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0: 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São 2 horas. 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

0: 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São 4 horas.
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0: 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São 5 horas. 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

0: 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São 6 horas.
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2: Estamos então com esta manhã com os títulos que fazem as manchetes dos jornais generalistas. O Público, o jornal alerta para os riscos no financiamento partidário, afirmando que sem transparência o sistema fica condenado à escuridão das suspeitas. Na Universidade Nova, o processo de eleições de eleição para o reitor está sob fogo, com mandatos a exigir o adiamento da votação e o cenário de uma guerra de nomes e luta de poder. No Correio da Manhã, na Saúde, manchete sobre o disparo de violência contra profissionais da saúde nos serviços públicos. Na Justiça, um psicólogo vai ser julgado por 76 crimes contra uma menor. Na Economia e o Benfica, grupos americanos avaliam o assalto do Benfica em 276 milhões de euros, enquanto o Rei dos Frangos encaixa 45 milhões com a venda da sua participação. Lá fora, na China, denuncia campanha externa que incentiva os jovens a desistir e não fazer nada. No Jornal de Notícias, Sociedade, os portugueses adotam, em média, 60 animais de estimação, cães e gatos, por dia. E o Futebol Clube do Porto, o mercado paralelo de bilhetes para o jogo que pode decidir o título, está ao rubro, com ingressos a serem vendidos por mais de 1.000 euros. Nos desportivos, a bola. José Mourinho volta a ser o centro das atenções. O Real Madrid quer o regresso do técnico português e Florentino Pérez já terá sondado a disponibilidade do atual treinador das Águias. No Futebol Clube do Porto, a prioridade da SAD é blindar o jovem Oscar Polaco com um novo contrato assim que completar 18 anos. Preocupação com a venda ilegal de bilhetes é também uma das notícias desta manhã que está a fazer as manchetes e a atualidade nesta manhã de quarta-feira. Champions League, destaque para o espetáculo europeu com o PSG que jogou com o Bayern e derrotou este Bayern com 5 bolas a 4 na primeira mão das meias finais. E o Sporting, o treinador Rui Borges oficializa a renovação do contrato esta sexta-feira, no Dia do Trabalhador, em foco também o jogo contra o Tondela, com algumas baixas no plantel. E o Mundial 2026, que se aproxima, promete prémios recorde para as seleções participantes. Na revista Sábado, caso Luís Filipe Vieira, novas escutas ligam o ex-dirigente ao negócio do prédio da Federação Portuguesa de Futebol. Grandes negócios, Mário Ferreira vai investir 884 milhões de euros na construção de navios à vela na China. São estes os principais títulos que fazem as manchetes dos jornais e também os temas da revista Sábado que foram apresentados nesta revista de imprensa.

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2: Estamos então com esta manhã com os títulos que fazem as manchetes dos jornais generalistas. O Público, o jornal alerta para os riscos no financiamento partidário, afirmando que sem transparência o sistema fica condenado à escuridão das suspeitas. Na Universidade Nova, o processo de eleição para o reitor está sob fogo, com mandatos a exigir o adiamento da votação e o cenário de uma guerra de nomes e luta de poder. No Correio da Manhã, na Saúde, manchete sobre o disparo de violência contra profissionais da saúde nos serviços públicos. Na Justiça, um psicólogo vai ser julgado por 76 crimes contra uma menor. Na Economia e o Benfica, grupos americanos avaliam o assalto do Benfica em 276 milhões de euros, enquanto o Rei dos Frangos encaixa 45 milhões com a venda da sua participação. Lá fora, na China, denuncia campanha externa que incentiva os jovens a desistir e não fazer nada. No Jornal de Notícias, Sociedade, os portugueses adotam, em média, 60 animais de estimação, cães e gatos, por dia. E o Futebol Clube do Porto, mercado paralelo de bilhetes para o jogo que pode decidir o título, está ao rubro, com ingressos a serem vendidos por mais de 1.000 euros. Nos desportivos, a bola. José Mourinho volta a ser o centro das atenções. O Real Madrid quer o regresso do técnico português e Florentino Pérez já terá sondado a disponibilidade do atual treinador das Águias. No Futebol Clube do Porto, a prioridade da SAD é blindar o jovem Óscar Polaco com um novo contrato assim que completar 18 anos. Preocupação com a venda ilegal de bilhetes é também uma das notícias desta manhã que está a fazer as manchetes e a atualidade nesta manhã de quarta-feira. Champions League, destaque para o espetáculo europeu com o PSG, que jogou com o Bayern e derrotou este Bayern com 5 bolas a 4 na primeira mão das meias finais. E o Sporting, o treinador Rui Borges oficializa a renovação do contrato esta sexta-feira, no Dia do Trabalhador, em foco também o jogo contra o Tondela, com algumas baixas no plantel. E o Mundial 2026, que se aproxima, promete prémios recorde para as seleções participantes. Na revista Sábado, caso Luís Filipe Vieira, novas escutas ligam o ex-dirigente ao negócio do prédio da Federação Portuguesa de Futebol. Grandes negócios, Mário Ferreira vai investir 884 milhões de euros na construção de navios à vela na China. São estes os principais títulos que fazem as manchetes dos jornais e também os temas da revista Sábado que foram apresentados nesta revista de imprensa.

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0: 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São 8 horas.
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2: Estamos então com esta manhã com os títulos que fazem as manchetes dos jornais generalistas. O Público, o jornal alerta para os riscos no financiamento partidário, afirmando que sem transparência o sistema fica condenado à escuridão das suspeitas. Na Universidade Nova, o processo de eleições de eleição para o reitor está sob fogo, com mandatos a exigir o adiamento da votação e o cenário de uma guerra de nomes e luta de poder. No Correio da Manhã, na Saúde, manchete sobre o disparo de violência contra profissionais da saúde nos serviços públicos. Na Justiça, um psicólogo vai ser julgado por 76 crimes contra uma menor. Na Economia e o Benfica, grupos americanos avaliam o assalto do Benfica em 276 milhões de euros, enquanto o Rei dos Frangos encaixa 45 milhões com a venda da sua participação. Lá fora, na China, denuncia campanha externa que incentiva os jovens a desistir e não fazer nada. No Jornal de Notícias, Sociedade, os portugueses adotam, em média, 60 animais de estimação, cães e gatos, por dia. E o Futebol Clube do Porto, mercado paralelo de bilhetes para o jogo que pode decidir o título, está ao rubro, com ingressos a serem vendidos por mais de 1.000 euros. Nos desportivos, a bola. José Mourinho volta a ser o centro das atenções. O Real Madrid quer o regresso do técnico português e Florentino Pérez já terá sondado a disponibilidade do atual treinador das Águias. No Futebol Clube do Porto, a prioridade da SAD é blindar o jovem Oscar Polaco com um novo contrato assim que completar 18 anos. Preocupação com a venda ilegal de bilhetes é também uma das notícias desta manhã que está a fazer as manchetes e a atualidade nesta manhã de quarta-feira. Champions League, destaque para o espetáculo europeu com o PSG que jogou com o Bayern e derrotou este Bayern com 5 bolas a 4 na primeira mão das meias finais. E o Sporting, o treinador Rui Borges oficializa a renovação do contrato esta sexta-feira, no Dia do Trabalhador, em foco também o jogo contra o Tondela, com algumas baixas no plantel. E o Mundial 2026, que se aproxima, promete prémios recorde para as seleções participantes. Na revista Sábado, caso Luís Filipe Vieira, novas escutas ligam o ex-dirigente ao negócio do prédio da Federação Portuguesa de Futebol. Grandes negócios, Mário Ferreira vai investir 884 milhões de euros na construção de navios à vela na China. São estes os principais títulos que fazem as manchetes dos jornais e também os temas da revista Sábado que foram apresentados nesta revista de imprensa.

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0: 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São 9 horas.
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1: Estamos então com esta manhã com os títulos que fazem as manchetes dos jornais generalistas. O Público, o jornal alerta para os riscos no financiamento partidário, afirmando que sem transparência o sistema fica condenado à escuridão das suspeitas. Na Universidade Nova, o processo de eleição para o reitor está sob fogo, com mandatos a exigir o adiamento da votação e o cenário de uma guerra de nomes e luta de poder. No Correio da Manhã, na Saúde, manchete sobre o disparo de violência contra profissionais da saúde nos serviços públicos. Na Justiça, um psicólogo vai ser julgado por 76 crimes contra uma menor. Na Economia e Benfica, grupos americanos avaliam o assalto do Benfica em 276 milhões de euros, enquanto o Rei dos Frangos encaixa 45 milhões com a venda da sua participação. Lá fora, na China, denuncia campanha externa que incentiva os jovens a desistir e não fazer nada. No Jornal de Notícias, Sociedade, os portugueses adotam, em média, 60 animais de estimação, cães e gatos, por dia. E o Futebol Clube do Porto, o mercado paralelo de bilhetes para o jogo que pode decidir o título, está ao rubro, com ingressos a serem vendidos por mais de 1.000 euros. Nos desportivos, a bola. José Mourinho volta a ser o centro das atenções. O Real Madrid quer o regresso do técnico português e Florentino Pérez já terá sondado a disponibilidade do atual treinador das Águias. No Futebol Clube do Porto, a prioridade da SAD é blindar o jovem Oscar Polaco com um novo contrato assim que completar 18 anos. Preocupação com a venda ilegal de bilhetes é também uma das notícias desta manhã que está a fazer as manchetes e a atualidade nesta manhã de quarta-feira. Champions League, destaque para o espetáculo europeu com o PSG, que jogou com o Bayern e derrotou este Bayern com 5 bolas a 4 na primeira mão das meias finais. E o Sporting, o treinador Rui Borges oficializa a renovação do contrato esta sexta-feira, no Dia do Trabalhador, em foco também o jogo contra o Tondela, com algumas baixas no plantel. E o Mundial 2026, que se aproxima, promete prémios recorde para as seleções participantes. Na revista Sábado, caso Luís Filipe Vieira, novas escutas ligam o ex-dirigente ao negócio do prédio da Federação Portuguesa de Futebol. Grandes negócios, Mário Ferreira vai investir 884 milhões de euros na construção de navios à vela na China. São estes os principais títulos que fazem as manchetes dos jornais e também os temas da revista Sábado que foram apresentados nesta revista de imprensa.

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2: Estamos então com esta manhã com os títulos que fazem as manchetes dos jornais generalistas. O Público, o jornal alerta para os riscos no financiamento partidário, afirmando que sem transparência o sistema fica condenado à escuridão das suspeitas. Na Universidade Nova, o processo de eleições de eleição para o reitor está sob fogo, com mandatos a exigir o adiamento da votação e o cenário de uma guerra de nomes e luta de poder. No Correio da Manhã, na Saúde, manchete sobre o disparo de violência contra profissionais da saúde nos serviços públicos. Na Justiça, um psicólogo vai ser julgado por 76 crimes contra uma menor. Na Economia e o Benfica, grupos americanos avaliam o assalto do Benfica em 276 milhões de euros, enquanto o Rei dos Frangos encaixa 45 milhões com a venda da sua participação. Lá fora, na China, denuncia campanha externa que incentiva os jovens a desistir e não fazer nada. No Jornal de Notícias, Sociedade, os portugueses adotam, em média, 60 animais de estimação, cães e gatos, por dia. E o Futebol Clube do Porto, o mercado paralelo de bilhetes para o jogo que pode decidir o título, está ao rubro, com ingressos a serem vendidos por mais de 1.000 euros. Nos desportivos, a bola. José Mourinho volta a ser o centro das atenções. O Real Madrid quer o regresso do técnico português e Florentino Pérez já terá sondado a disponibilidade do atual treinador das Águias. No Futebol Clube do Porto, a prioridade da SAD é blindar o jovem Oscar Polaco com um novo contrato assim que completar 18 anos. Preocupação com a venda ilegal de bilhetes é também uma das notícias desta manhã que está a fazer as manchetes e a atualidade nesta manhã de quarta-feira. Champions League, destaque para o espetáculo europeu com o PSG que jogou com o Bayern e derrotou este Bayern com 5 bolas a 4 na primeira mão das meias finais. E o Sporting, o treinador Rui Borges oficializa a renovação do contrato esta sexta-feira, no Dia do Trabalhador, em foco também o jogo contra o Tondela, com algumas baixas no plantel. E o Mundial 2026, que se aproxima, promete prémios recorde para as seleções participantes. Na revista Sábado, caso Luís Filipe Vieira, novas escutas ligam o ex-dirigente ao negócio do prédio da Federação Portuguesa de Futebol. Grandes negócios, Mário Ferreira vai investir 884 milhões de euros na construção de navios à vela na China. São estes os principais títulos que fazem as manchetes dos jornais e também os temas da revista Sábado que foram apresentados nesta revista de imprensa.

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0: 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São 11 horas.
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1: Estamos então com esta manhã com os títulos que fazem as manchetes dos jornais generalistas. O Público, o jornal alerta para os riscos no financiamento partidário, afirmando que sem transparência o sistema fica condenado à escuridão das suspeitas. Na Universidade Nova, o processo de eleição para o reitor está sob fogo, com mandatos a exigir o adiamento da votação e o cenário de uma guerra de nomes e luta de poder. No Correio da Manhã, na Saúde, manchete sobre o disparo de violência contra profissionais de saúde nos serviços públicos. Na Justiça, um psicólogo vai ser julgado por 76 crimes contra uma menor. Na Economia e o Benfica, grupos americanos avaliam o assalto do Benfica em 276 milhões de euros, enquanto o Rei dos Frangos encaixa 45 milhões com a venda da sua participação. Lá fora, na China, denuncia campanha externa que incentiva os jovens a desistir e não fazer nada. No Jornal de Notícias, Sociedade, os portugueses adotam, em média, 60 animais de estimação, cães e gatos, por dia. E o Futebol Clube do Porto, o mercado paralelo de bilhetes para o jogo que pode decidir o título, está ao rubro, com ingressos a serem vendidos por mais de 1.000 euros. Nos desportivos, a bola. José Mourinho volta a ser o centro das atenções. O Real Madrid quer o regresso do técnico português e Florentino Pérez já terá sondado a disponibilidade do atual treinador das Águias. No Futebol Clube do Porto, a prioridade da SAD é blindar o jovem Oscar Polaco com um novo contrato assim que completar 18 anos. Preocupação com a venda ilegal de bilhetes é também uma das notícias desta manhã que está a fazer as manchetes e a atualidade nesta manhã de quarta-feira. Champions League, destaque para o espetáculo europeu com o PSG, que jogou com o Bayern e derrotou este Bayern com 5 bolas a 4 na primeira mão das meias finais. E o Sporting, o treinador Rui Borges oficializa a renovação do contrato esta sexta-feira, no Dia do Trabalhador, em foco também o jogo contra o Tondela, com algumas baixas no plantel. E o Mundial 2026, que se aproxima, promete prémios recorde para as seleções participantes. Na revista Sábado, caso Luís Filipe Vieira, novas escutas ligam o ex-dirigente ao negócio do prédio da Federação Portuguesa de Futebol. Grandes negócios, Mário Ferreira vai investir 884 milhões de euros na construção de navios à vela na China. São estes os principais títulos que fazem as manchetes dos jornais e também os temas da revista Sábado que foram apresentados nesta revista de imprensa.

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0: 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São 13 horas.
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0: 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São 14 horas.
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0: 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São 15 horas.
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0: 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São 16 horas.
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0: F Canal, são 17 horas.
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0: F Canal, são 18 horas.
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0: F-Canal, são 19 horas.
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0: 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São 20 horas.
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Muito boa noite, seja bem-vindo à Famalicão Canal. Estamos de regresso para o programa nesta quarta-feira, programa de mais analisar factos, que vamos tratar dos grandes projetos, a nova piscina olímpica de 3,6 milhões de euros e também a economia local e grandes investimentos. Vamos começar então com os convidados desta noite, que só mais um bocadinho, vamos lá então, agora sim.

0: Muito boa noite, seja bem-vindo à Famalicão Canal. Estamos de regresso com mais um programa Analisar Factos. Seguimos então, e agora sim, que estávamos aqui com problemas técnicos, para lhe dizer que vamos então debater aqui os temas que a semana passada já tinha antecipado no final do programa, os grandes projetos, a nova piscina olímpica de 3,6 milhões de euros e também na economia local e grandes investimentos também é um dos temas que vamos tratar neste programa desta noite. Comigo tenho então, como habitual, o Silvio Sousa da CDU, Jorge Costa do Partido Socialista, da Iniciativa Liberal. À minha direita tenho o Paulo Lopes e a Raquel Soares do Chega. É uma estreia hoje, pelo menos à paridade, que é obrigatória, não é? Hoje não são só homens, também há uma senhora, que é sempre bom. Começava então pela CDU perguntava, o desporto, ou melhor, de uma forma geral, até vamos começar com esta pergunta para todos, o projeto da nova piscina olímpica em Famalicão representa um investimento de 3,6 milhões de euros, um investimento público. Numa altura em que o Conselho enfrenta desafios estruturais nas freguesias e na habitação, esta obra é um luxo de vaidade política ou uma infraestrutura estratégica e necessária para o desenvolvimento desportivo local, Silvio?
1: Antes de mais, boa noite a todos, boa noite aos parceiros de painel e a todos por uma licença, e não só que nos estão a acompanhar através das redes. Eu, obviamente, gostaria de começar por lamentar mais uma vez a ausência do PSD e do CDS neste debate, uma atitude que só responsabiliza a eles, mas acho que, precisamente até tendo em conta os temas que estamos também a discutir hoje, que seria importante saber a opinião deles e os argumentos que poderão ter para justificar um conjunto de opções deste Executivo Municipal. Portanto, acho que o debate fica a perder e acho que deviam estar cá presentes, porque quem ficaria a ganhar seria seguramente o Conselho e os famalicenses, que se poderiam ver melhor esclarecidas aquilo que são as grandes questões que se colocam não no debate de hoje, mas que têm vindo a colocar também no conjunto de outros debates. Em relação àquilo que está a colocar, em relação às piscinas municipais, e como o Paulo já disse bem, nós na CDU entendemos que a prática desportiva é um complemento essencial e fundamental até para a própria o exercício da democracia. Portanto, achamos que a prática desportiva deve ser fomentada, apoiada, e recusamos uma visão de apoio apenas a algum desporto, como nomeadamente futebol profissional, e defendemos, de facto, investimentos diversificados. É isso, a longa luta que fazemos pela criação da pista de atletismo aqui no Conselho e para que ela seja disponibilizada efetivamente aos atletas e às associações do Conselho, é também uma luta que estão a trabalhar para alargar da prática desportiva a outras modalidades também nas freguesias. O caso das piscinas é um dos casos interessantes de Famalicão e que também demonstra bem esta questão. Coloco a seguir, Famalicão é uma terra de muito talento, não só na área da economia, do trabalho, do desporto, da cultura. Nós, de facto, temos gente com muito talento e a natação não é uma exceção. Eu ainda me recordo quando se abriram as primeiras piscinas em Famalicão, as piscinas ali no centro, aquelas que agora se pretendem renovar, não havia prática para praticamente natação em Famalicão. Nasce o grupo desportivo de natação de Famalicão e hoje tem atletas de referência nacional, participação olímpica, com as condições que tem neste momento. Desde então, felizmente, e ao contrário de outras modalidades, o alargamento das piscinas ao longo de todo o concelho tem sido uma realidade e hoje somos um dos concelhos, provavelmente, com uma cobertura de piscinas mais interessante no panorama do Distrito seguramente, mas também no panorama nacional. O que tem permitido que um conjunto de pessoas tenha começado a praticar a natação. Falo, obviamente, dos jovens que têm aprendido, mas não só, menos jovens que têm aprendido a natação nas suas aulas de iniciados, aprendizagem, mas também os mais idosos e aqueles que têm alguns problemas de saúde, têm usado a fisioterapia ou a hidroterapia nas diversas valências que o município tem e com este registro.
0: Até estão descentralizados.
1: E que estão descentralizados. Como disse, valorizo muito esta experiência do Conselho, que é isso que tem permitido que o Conselho tenha atletas desta área, porque de facto até o momento nós não tínhamos nenhuma piscina de 50 metros
0: presumo,
1: e que faz falta.
0: Presumo que esta descentralização até iniciou com o então presidente Agostinho Fernandes.
1: Exatamente, as primeiras piscinas são da autoria de Agostinho Fernandes.
0: Recordo-me das de São Mateus, penso que foi ele.
1: Terá sido. As primeiras piscinas têm ideia que terá aberto em 93, o Jorge provavelmente saberá melhor.
2: Foi em 93.
1: Portanto, tem essa ideia, até por uma coincidência, na altura andava no 12º ano e fazia natação, portanto, bate certo com. Mas como estava a colocar, esta visão do desporto é muito importante e achamos que, de facto, Famalicão, e tendo em conta aquilo que tem sido os sucessos alcançados para o grupo desportivo de natação, precisa, de facto, de uma piscina de 50 metros. Se nós queremos ter os atletas nas mais diversas modalidades a alcançarem resultados que orgulhem o Conselho, que orgulhem também o país, de alguma forma, precisamos dar condições. Na natação é, obviamente, a questão da piscina de 50 metros, mas podemos ir à pista de atletismo, ou a questão até a própria questão que também muitas vezes fala, por exemplo, o facto de Famalicão não ter nenhum local para a prática de futebol desportivo feminino, de 11, tirando o futebol de Famalicão, não há slots horários, portanto, demonstra-se que ainda não temos este alargamento necessário. Concentrado na questão da piscina. Aqui temos algumas preocupações latentes. Para já, obviamente que achamos que a piscina de 50 metros, este investimento é importante e faz sentido na realidade económica do concelho. Há concelhos aqui à volta com outras realidades que têm a piscina de 50 metros e nós não temos, e portanto é um investimento que apoiamos. No entanto, achamos que este investimento naquela zona e neste valor parece-nos que devia estar numa visão mais integrada. Portanto, no CDU continua a defender que aquilo é a nossa cidade desportiva. Aquele local onde temos as piscinas, o pavilhão municipal, o estádio, o campo de treino, é a nossa cidade desportiva. E, portanto, nós achamos que era, de facto, necessário um projeto global para aquela zona e não apenas, ou melhor, e não pegarem 3,6 milhões, que se calhar uma obra pensada na sua globalidade já fazia sentido, para as piscinas municipais. Por último, sobre esta matéria, que eu acho que também é muito importante sinalizar. Nós na CDU ainda não discutimos este assunto, nem nós nem na Iniciativa Liberal, ainda não foi à Assembleia Municipal, portanto, vamos acompanhando para aquilo que tem sido a agenda da Câmara e as notícias municipais e, portanto, aguardamos pelo debate na Assembleia Municipal para também ter uma visão mais aprofundada daquilo que é o projeto. Mas isto também demonstra que, de facto, apenas com um eleito na Assembleia Municipal, no caso da CDU, conseguimos manter o acompanhamento a este assunto. Esperamos é, no futuro, de facto, ter mais eleitos na Assembleia Municipal e no Executivo Municipal para poder dar um contributo maior. E porquê? Porque nós, até este momento, pelo menos na CDU não sabemos, não conseguimos perceber as fases que estão associadas a este projeto, a distribuição deste dinheiro, nem sequer de que forma que ele está alocado. Ou seja, são 3,6 milhões e exatamente para quê? Quem está no Executivo poderá, se calhar, nos dar aqui uma ajuda, mas temos estas dúvidas. Portanto, a grande reserva que temos não é a necessidade da piscina de 50 metros que existe, e ainda bem, é de facto o valor que está colocado para mais esta obra. Por último, também esperamos que, à semelhança da pista de atletismo, isto não seja uma forma de retirar os formalicenses da piscina. Portanto, esperamos que o usufruto que os formalicenses fazem da piscina continue e que isto não seja...
0: Na opinião da CDU, o trabalho que tem vindo a ser feito deve manter-se.
1: Deve manter-se. É um espaço muito, muito usado e requisitado pelos formalicenses e é nessa perspectiva que deve continuar. Aliás, também esperamos que no período em que não esteja acessível a piscina, seja possível encontrar soluções para os utentes da piscina de Famalicão.
0: Muito bem. Jorge Costa, como é que o PS olha para este investimento? E faço a mesma pergunta. É um luxo de vaidade política ou uma infraestrutura estratégica e necessária ao desenvolvimento desportivo local?
2: Muito boa noite, Paulo. Muito boa noite, família, que é um canal. Quero começar por vos agradecer mais uma vez a oportunidade do debate de democracia em Vila Nova Famalicão. Queria saudar também a jovem que hoje em estreia nos acompanha, Raquel. Estou a nomear bem.
0: Não é? Raquel Soares.
2: Raquel Soares, muito bem. Raquel, bem-vinda. Para nós é uma alegria, até porque sempre que aparece alguém bonito é motivo de alegria, de júbilo, não é?
0: É um elogio.
2: Portanto, muito bem-vinda, muito bem-vinda. Ao contrário do meu colega de painel da CDU, eu não lamento a abstenção neste programa do CDS e do PSD. Se eles se não entendem, se o Executivo e estes partidos não se entendem, por exemplo, quanto a agraciar e a reconhecer Agostinho Fernandes e Armindo Costa, como é que se vão entender no resto. Portanto, acho muito bem que faltem, porque aquilo vai andar próximo do soco. Bom, deve andar, digo eu, digo eu. Mas isto é especulativo, isto é especulativo.
3: E portanto...
2: Não, desculpem, eu faço aqui um desafio ao Paulo. É claro que devia, a Famalicão Canal devia fazer um programa sobre estas duas figuras, Dr. Agostinho Fernandes e arquiteto Armindo Costa,
0: e teremos
2: Mário
0: todo
2: Passos
0: gosto,
2: trava,
0: e teremos todo
2: poderia
0: gosto
2: ser um assunto, poderia ser um assunto. O PS não, está disponível para falar sobre isso, mas
0: não é o assunto. Não é que não tenha passado na minha ideia essa possibilidade.
2: Muito bem. O assunto 2. Eu confesso que não tenho a dificuldade do Silvio. O Silvio diz, nós não estamos na Câmara, acompanhamos isto um bocado à distância, só temos eleitos um eleito na Assembleia e, portanto, eu quando este assunto me foi proposto pela Famalicão Canal, reuni-me com o Eduardo Oliveira a dizer ao Eduardo, isto já foi à Câmara, qual é o ponto de situação? E o Eduardo, entre outras coisas, conversamos, habilitou-me com a declaração do voto do PS. Abstenção. E eu fiquei um bocado cismado com aquilo. Eu digo assim, caramba, um equipamento desta importância e o PS abstém-se, Eduardo. Explica-me porquê. E ele lê o nosso voto. E eu então queria partilhar com os ouvintes porque é que o PS se absteve num equipamento desta importância. E é fácil de perceber. O PS, na abstenção, assumiu o imperativo do investimento no desporto. Diz, é claro, precisamos de uma piscina desta natureza. Porquê? Porque, como dizia o Silvio, desde 1983, que o Grupo Desportivo de Natação de Vila Nova Famalicão tem funcionado em duas vertentes. Primeiro, é uma escola de natação. Segundo, já não é apenas uma escola e é também uma entidade que promove competição com um palmarés digno, que enriquece o concelho e que nos deixa a todos orgulhosos. Então, é importante também perceber que este Grupo Desportivo de Natação de Famalicão não é uma coisa qualquer. Já tem, pela sua existência histórica, pelo exemplo que devotou ao concelho, uma importância ímpar. Ímpar. Mas, se assim é, começam aqui as reservas do PS. Em quê? Primeiro, este projeto não cumpre as regras para uma piscina olímpica capaz de fazer competição. E então aquilo que nós vamos ter apenas é um canal de treino e vamos ficar arredados da realização de competições ao mais alto nível em Vila Nova de Famalicão. Vamos gastar milhões e ficamos afastados dessa possibilidade. As normas internacionais apontam para um mínimo de 8 pistas, ainda

0: passa de 5 milhões de euros. E então vamos estar a gastar 5 milhões para algo que já sabemos à partida vai ser inconseguido da perspectiva da competição internacional. Isto é uma preocupação grande do PS. Também porque o projeto que agora foi apresentado à União de Câmara não explica aquilo que serão as fases subsequentes, o tal 1,5 milhão ainda em falta. Não explica. E, portanto, não há, o PS absteve-se por isso, não passamos cheques em branco de apoio à autarquia.
1: Muito bem.
0: Agora, quais são...
1: Um minuto, sim.
0: Bom, então eu preferia ouvir outros e depois pronto, explicar. Pronto, depois vamos. Eu dizia aí os prós e os... Eu prefiro, mas...
1: Então,
0: também não
1: então
0: quero,
1: vamos depois entrar na,
0: também não
1: detalhe.
0: Quero monopolizar este debate. E, pronto. Aliás, queria aproveitar o ensejo para dar uma boa e uma má notícia. Uma boa notícia a todos aqueles que não gostam de mim. Para a semana, em representação do PS, não virei eu. Viram outros... O PS é um grupo, é uma família, e portanto viram outros representar uma notícia. Para quem não gosta de mim, é uma boa notícia. E uma má notícia é que o PS vai continuar a vir a estes debates e fazer-se representar bem, dignamente. Não vou dizer quem é, mas na próxima semana terão aqui,
1: e nós aqui
0: ou um homem ou uma mulher capaz de discutir e representar o PS de Vila Nova de Famalicão. Mas como não quero monopolizar o debate,
1: Vou passar.
0: Peço uma segunda ronda que eu ainda precisava de mais coisas.
1: Vamos falar, exatamente.
0: Muito obrigado.
1: Muito bem, obrigado Jorge Costa por compreender. E antes de mais, eu também tive aqui uma falha no início. Quero lhe dar os parabéns por ter assumido a Conselhia de Famalicão. Foi uma falha minha que devia abrir o programa com...
0: Paulo, com humildade, não é preciso nada disso, porque eu,
1: muito bem,
0: no PS,
1: mas faz parte
0: assumi os versos do Fernando Pessoa. Eu não sou nada, não quero
1: muito
0: ser nada e, portanto, vamos a pensar em 2029. O PS tem um candidato, está ordenado, é uma família. Eu não vou acrescentar assim tanto ao PS.
1: Muito bem. Mas em democracia faz-se isso e
0: muito
1: fica
0: obrigado.
1: Aqui
0: muito
1: também
0: obrigado.
1: O reparo. Paulo Lopes, queria então questionar-lhe também a Iniciativa Liberal. O que é que acha deste projeto? São 3,6 milhões de euros para esta primeira fase, como disse o Jorge Costa, serão na segunda fase, penso que completa os 5 milhões, não é? 5 milhões Sim. de euros. O que é que opinião tem a Iniciativa Liberal relativamente a este projeto? É uma obra de luxo, uma vaidade política ou uma infraestrutura necessária?
2: Em primeiro lugar, boa noite, Paulo, boa noite a todos os membros do painel. Deixem-me primeiro começar por cumprimentar especialmente aqui a Raquel pela estreia e, tal como fizeste agora, o Jorge Costa pela recente eleição. Estaremos aqui para o combater a todo o gás, como já viu.
3: E faz muito bem.
2: Quanto à questão das piscinas, se é um luxo ou não, eu diria que depende. Depende se nós conseguimos rentabilizar o espaço ou não. Eu estive na reunião de Câmara em que isto foi aprovado e eu vou falar um bocadinho mais sobre o projeto. Isto são basicamente três fases. Esta primeira é para abrir agora o concurso e demora 540 dias, ou seja, quando nós chegarmos ao fim da terceira fase, isto vai ser mais ou menos ali para 2029, a ideia será apresentar isto no fim do mandato. Já podem ficar com esta ideia. Esta primeira fase são os tais 3,6 milhões de euros e é o investimento na piscina, são obras na piscina em si, preparar a piscina. E aqui eu tenho a mesma dúvida que o Jorge Costa já levantou. Isto pode ser um bom local de treino, mas sem competição, será que isto fará sentido ou não? Isso prejudica bastante o projeto. Depois temos uma segunda fase, que será a requalificação do edifício, e ainda depois, uma fase seguinte, a requalificação da piscina exterior. À partida, o que foi anunciado, isto traz novas valências. O objetivo que foi anunciado pelo Presidente Mário Passos é apoiar tanto a parte competitiva como os nossos idosos, que o Silvio já falou aí bem, a hidroginástica, e com o aumento do número de idosos está cada vez mais em prática, e também terá um pequeno parque infantil. Não percebi muito bem ainda essa parte, mas talvez na Assembleia Municipal conseguimos perceber melhor. Mas lá está, a grande questão é, nós conseguirmos rentabilizar, se tivermos espaço ocupado, se for usado pelos famalicenses, pode ser um bom projeto. Se não tiver utilização, será um mau projeto. Claro, o investimento é avultado e nós já sabemos que depois como é que isto termina. Começa nos 3,6.

0: que serão 5 e tal, depois trabalhos complementares, atrasos, há sempre bastantes trabalhos complementares e como é que se costuma dizer, bastantes. Eu lembrarei-me da palavra.
1: Rapagens.
0: De rapagem, exatamente. Ainda há pouco tempo falamos sobre elas e voltaremos a falar nas próximas reuniões de Câmara, de certeza. Mas temos aqui uma dinâmica interessante ao nível desportivo, que nós vamos ter agora a pista de atletismo a ser apresentada, a ser. Eu diria
1: Inaugurada.
0: que ela devia estar terminada em setembro. Eu moro lá ao lado e começo a achar que deve ser mais para o fim do ano, não deve ser já em setembro. Mas com a pista de atletismo, com esta piscina que pode permitir o treino, não a competição, mas o treino, e eu ao ver neste fim de semana o congresso do PSD, que foi no Velódromo de Sangalhos, começo a achar que há aqui há algumas condições para podermos ter mais atletas de qualidade em Famalicão e Famalicão estar associado a esta prática desportiva. Nós podemos recordar que ainda há pouco tempo nos candidatamos à Cidade Europeia do Desporto e não tínhamos estas condições, não tínhamos pista de atletismo. Pelos vistos, a piscina, se não der para competir, se calhar também não chega para essas valências. Quando fizemos esta candidatura, se calhar não estávamos totalmente preparados. Estamos a acrescentar valências e com elas esperemos ter mais atletas reconhecidos. Não porque isso seja um objetivo extraordinário, mas porque faz com que os mais novos se interessem pela prática do desporto e promovam um estilo de vida saudável.
1: Muito bem, muito bem. Então passo agora para a Raquel, Raquel Soares. Raquel, e na opinião do Chega, esta obra é um luxo, não é? É uma infraestrutura necessária?
2: Boa noite a todos,
1: Boa
2: antes
1: noite.
2: de mais. O Chega é a favor deste projeto, somos a favor de mais infraestruturas para Famalicão, mas focando então nestas piscinas, posso enumerar alguns fatores pelos quais consideramos que este projeto deveria avançar. Penso que um dos principais é relativamente ao investimento na saúde e na qualidade de vida, da mesma forma que a Silvia falou. Por exemplo, há muito enfoque no futebol e tudo isso, e se calhar deveria haver enfoque mais noutros desportos como a natação. E isto é uma infraestrutura que beneficia todas as faixas etárias, nomeadamente pessoas com deficiência, pessoas mais idosas, que muitas vezes têm o seu acesso dificultado a isso. E estamos numa época em que falamos tanto de inclusão, e acho que muitas vezes, sobretudo. Pronto, assim, muito ligada à área social, à parte da terceira idade. As pessoas idosas acabam por cair muito em esquecimento e isto acho que seria uma aposta interessantíssima, tendo em conta esse ponto de vista.
1: Porque alarga o leque de opções
2: Opções, exatamente.
1: e também de abertura à diminuição, a mitigar as listas de espera, não é? Por exemplo. É essa a
2: Exatamente.
1: opinião do Chega.
2: Aqui estou a pôr um bocadinho a minha opinião, mas
1: Claro.
2: em termos gerais somos a favor, pronto, por toda esta questão também de ajudar a promover a saúde, a qualidade de vida. Depois também há outro fator que vai um bocadinho ao encontro da questão económica, porque ao termos uma infraestrutura desta dimensão, vamos ter mais representatividade a nível europeu, quem sabe, e os nossos atletas também. Terem oportunidade de treinar em locais com melhores condições e automaticamente ao termos mais representatividade isso vai ter um certo peso depois no turismo, não é? Na questão dos hotéis e tudo que está relacionado com isso. Falando um pouquinho das instalações atuais que temos, lá está, só nos fazem ter um bocadinho essa opinião mais vincada, que realmente é preciso melhorar as instalações atuais. E é um bocadinho por aí.
1: Sim, pronto. Muito bem. Silvio, a CDU tem, neste âmbito, ainda tem mais alguma coisa a dizer relativamente, a esta questão, deste investimento?
3: Acho que se trata, depois das outras intervenções, passa precisamente pela questão do escrutínio deste tipo de investimento e de que forma é que ele é efetuado. Continua a haver alguma opacidade na explicação dos passos, dos processos, das fases, e temos de facto alguma dificuldade para perceber. E faço este também argumento que eu desconhecia, portanto nós também não conhecemos, vamos conhecendo os assuntos um pouco pela comunicação social e por aquilo que é publicado também pelo próprio município, mas esta questão das pistas, das quatro pistas e de facto a pista, 3,6 milhões e não podemos ter competições, não digo só internacionais, mesmo nacionais, porque depois há um conjunto de critérios.
4: Mesmo nacionais.
3: Mesmo nacionais, exatamente.
1: Trago aqui o regulamento, a federação,
3: para vós. Parece-nos que é mais uma vez uma daquelas coisas deste executivo municipal, que tem uma ideia, mas depois não está nada estruturado. É tipo, ideias aleatórias. Como eu disse, nós achámos que este investimento devia estar num investimento estruturado e integrado na cidade desportiva, naquele espaço todo, mas pelos vistos ainda devia estar mais estruturado naquilo que é o seu investimento em si próprio. 3,6 milhões e depois não temos competições, parece-nos um pouco contraditório. E parece-nos
1: é exagerado o valor?
3: Com o que faço aquilo que eu conheço, parece-me manifestamente exagerado. Portanto, e não alcançamos aquilo que é um dos objetivos, que é de facto ter provas nacionais, acho que é algo que devia ser um dos objetivos do município, ter condições para fazer provas aqui no concelho. Mas, portanto, há alguma estranheza neste investimento. Se que ele é importante, é que necessitamos de uma piscina de 50 metros, é, como eu já disse, quase todos os concelhos aqui à volta as têm e permitem treinar. Agora, é aquela característica deste executivo, que não é deste mandato, já vem do anterior, que é os investimentos sem uma ideia estruturada por trás ou sem um pensamento de fundo. Portanto, há aqui demasiadas questões que estão por explicar e estes 3,6 milhões incomodam. Portanto, não me surpreende a abstenção do PS, tendo em conta aquilo que se desconhece do projeto. Mas, mais uma vez, era interessante se tivéssemos aqui alguém do PSD e do CDS que nos pudesse ajudar a esclarecer estes aspectos e também ouvir as opiniões deles, porque seguramente também poderão ter alguma justificação. De facto, não faz grande sentido.
5: Não estou a ver como, Silvio.
3: É isso, não faz grande sentido este investimento, não. Tendo em conta aquilo que já foi aqui aflorado, alguma coisa aqui que não está correta. Esperemos é que se dê resposta aos utentes e aos atletas. Pode, mesmo este calendário que aqui é apresentado, o que parece é que vamos ter mais uma apresentação de uma obra em fim de mandato, que depois vamos ver se vai ser executada. Também mais uma das características deste executivo PSD-CDS, aliás, esta já é uma característica dos 25 anos, que é, vamos estudar, propor, gastar dinheiro e depois logo se vê se fazemos.
1: Pois vê-se. Exato. Muito bem. Jorge Costa, tinha aí mais algumas coisas para dizer?
5: Tenho. O que é que eu gostava de falar em representação do PS? Primeiro, das vantagens e desvantagens, e justificar melhor esta abstenção do PS. As vantagens, a primeira que há que enunciar, é a possibilidade, com uma piscina olímpica, fazermos alta competição, até para dar espaço e possibilidade ao grupo desportivo de natação de Vila Nova Famalicão. Sucede, porém, que eu, depois do Eduardo, disse, nós abstivemos, eu vou estudar o assunto, Eduardo. Fui à Federação Portuguesa de Natação. E fui ver o regulamento geral da federação. A piscina que temos projetada para gastar 5 milhões de euros não vai servir para nada da perspectiva da competição. Respectivamente, artigo 79 e artigo 105 do regulamento da Federação Portuguesa de Natação. Vamos gastar 5 milhões.
1: Quer dizer, no fim da obra não é aprovada para competições.
5: Não cumpre o regulamento.
1: Exatamente.
5: Da Federação Portuguesa de Natação. E aí começa um problema grande. Gastamos tanto dinheiro, 5 milhões de euros não é qualquer coisa, são 5 milhões de euros, para a seguir gastarmos sem cumprir o regulamento da Federação Portuguesa de Natação. Começa aí um dilema de base. Devemos melhorar esta piscina ou pensar com 5 milhões em fazer uma estrutura de base nova, noutro sítio, e vocacionar este espaço para os cidadãos de Famalicão? É que o PS, quando se absteve, diz assim, se fôssemos nós, não investimos mais nesta piscina, sob a perspectiva da competição, e pensávamos numa infraestrutura de base que servisse, sim, para competição, com 5 milhões dá para o fazer, serviço para a competição e serviço também para os cidadãos. Reparem que treinos qualificados, é claro que eles vão ter as dimensões da piscina olímpica, este projeto vai ter, mas só vão treinar dois atletas, porque eles não vão treinar nas quatro pistas, as duas, por causa da turbulência, ficam, não vamos pôr os nossos atletas a treinar com aquela turbulência toda das faixas laterais da piscina olímpica. Mas pensem além disso. Só dois é que podem treinar. Mesmo da perspectiva de treino, só dois é que podem treinar nas pistas, nas quatro pistas, nas pistas centrais. A piscina de Famalicão, que vai ser agora objeto de intervenção, também é usada pelos cidadãos, pelos séniores. A minha mãe, a Raquel, quando falou dos idosos, que disse que trabalhava com idosos, a minha mãe frequenta, não vou dizer que piscina, para proteger Sim. a senhora, a minha mãe, mas frequenta as piscinas municipais. É idosa, faz ali treinos geriátricos para velhos. Ela também está a chegar aos 80 anos e, portanto, diverte-se com aquilo, por um lado, e tem melhor saúde, por outro.
1: Mais e melhores anos.
5: Mas a minha mãe não sabe nadar. E uma piscina olímpica tem uma fundura terrível.
1: Mas tem.
5: Ao prepararmos esta piscina...
1: Mas tem monitores.
5: Certo, mas ela não sabe nadar. E depois faz lá, assim, uns gestos, assim, umas coisadas próprias da geriatria... Mas ela não sabe nadar. Ao afundarmos a piscina para as cotas exigidas para ser uma piscina olímpica e de competição, não estamos a prejudicar muito a utilização de milhares de séniores e de jovens e de crianças que não estarão adaptados a esta realidade olímpica, que não tem capacidade para cumprir os requisitos que o nível olímpico exige. Estamos a afastar os cidadãos. Quando fizermos treinos profissionais, não estamos a fechar nessas horas a piscina aos cidadãos? Era ou não melhor uma piscina alternativa na periferia de Famalicão cobrisse áreas ainda não cobertas? Para o PS, claro que era uma piscina nova em vez de gastar 5 milhões nesta. O que podem fazer os cidadãos perante isto, perante estas dificuldades? Nada. Com a maioria que temos há 26 anos, impera a lógica do PSD e do CDS do eu quero, posso e mando. Eu gasto 5 milhões porque fui eu que ganhei as eleições. Os famalicenses, mas estás a gastar mal, não faz mal, eu é que mando, fui eu que ganhei as eleições. Coisas positivas, e essas sim vocacionadas para um famalicense, não é um parque infantil, vai ser um parque aquático infantil. Pequenos escorregas, isso vai ser bom para as crianças de Famalicão, e nesse aspecto vemos esta intervenção como positiva. Desvantagens.
1: Aliás, há um parque aquático em Oliveira São Mateus que está a ter muito êxito.
5: Muito bem, muito bem. E nós ficamos, o PS congratula-se com também aqui promovermos um equipamento dessa natureza. Desvantagens. Há um custo elevado com externalidades muito curtas. Ficámos sem competição. Vamos gastar 5 milhões e ficámos sem competição oficial. As perturbações da obra. A obra vai ter um custo estimado de 500, uma duração estimada de 540 dias. O que é que vai acontecer durante esse período? Os famalicenses vão ficar privados. Se construíssemos uma piscina nova com estes 5 milhões, não ficaríamos, os famalicenses não ficariam privados de absolutamente nada. Estes custos elevados, com as derrapagens orçamentais a que Mário Passos nos habituou, em vez de 5 milhões não vamos ter 6 ou 7. É que isto é uma preocupação crescente e corrente na atividade municipal. Reparem, também há um desvio e um inconseguimento funcional. Na mesma piscina vão coincidir treinos olímpicos e de atletas de natação com escolas e séniores. Isto não vai correr bem. Então, há um inconseguimento funcional óbvio que já estamos todos a ver. E um lamento final. Nós vamos ficar com meia piscina olímpica de competição, porque face ao regulamento da Federação não vamos poder fazer provas oficiais. E neste aspecto, a abstenção do PS significa, e de uma forma definitiva, não faríamos assim, faríamos uma piscina nova e não queremos obstar ao Parque Aquático Infantil, não queremos obstar à melhoria da infraestrutura existente. Lamentamos que se desperdice tanto dinheiro.
1: Muito bem, obrigado, Jorge Costa. Paulo, a Iniciativa Liberal e o Paulo também têm demonstrado aqui uma preocupação nos números, tal e qual como falou a CDU e o Partido Socialista. A Iniciativa Liberal está preocupada com esses números, tendo em conta o que o Jorge Costa falou agora da Federação Portuguesa de Natação, que não olhará para essa infraestrutura como uma infraestrutura a usar para grandes competições?
0: Sim, estamos preocupados, até porque nós, as últimas derrapagens que foram levadas à Câmara Municipal foram entre os 10% e os 20%. 10, 20% de 5 milhões, de 5 milhões de euros que vai ser o total é 500 mil euros ou 1 milhão. Ou seja, é muito dinheiro e aquilo tem que ser rentabilizado. Mas há aqui muitas questões, o Jorge Costa trouxe-as e bem, e o mais importante de tudo é que na Assembleia Municipal, em que isto seja discutido, que haja um comportamento diferente da parte do Presidente da Câmara ou da maioria que o suporta. É que expliquem, que respondam, que não façam como fizeram ainda nesta, na questão do PDM, na questão, várias questões que o Miguel Fidalgo fez, que o PS fez, que a CDU fez, que o Chega também fez, e muito pouco é respondido. E é isto que é mais importante, que não haja este silêncio quando os assuntos não interessam. Por exemplo, ali ao lado da piscina, temos o estádio. O Presidente está em silêncio há meses. Então, o plano B estava preparado, onde é que está?
5: Paulo, o problema é que o Mário Passos não projeta nada, faz uma gestão corrente e a espuma dos dias, porque se o fizesse, desculpa interromper-te, se o fizesse, tinha mandado os técnicos em termos de projeto compatibilizar o investimento com o regulamento geral da Federação Portuguesa de Natação. Teria que o ter feito. Não fez, mas ele também não está lá importado com isso. Diz assim, eu é que mando, eu é que faço, eu é que gasto dinheiro, quem está bem está, quem não está ponha-se.
0: Isso é o problema de base, em que temos ali um equipamento em que não sabemos se nem serve para a competição e depois fica sem servir para o uso
5: dos idosos. Ainda vai prejudicar o uso dos idosos, não tenho dúvida.
0: Mas seguramente que os técnicos da Câmara, que o Presidente, nos saberiam responder a estas questões, e nós, se calhar, nós não estamos aqui a ver alguma coisa que eles estão a ver. É por isso que é importante que venham e que na Assembleia Municipal respondam às questões.
1: Muito bem. Raquel, o Chega, na questão, e a Raquel há pouco não frisou isso, relativamente aos encargos desta, e depois, como disse o Partido Socialista e também a CDU e agora a Iniciativa Liberal, relativamente ao valor e à utilidade, que opinião é que tem neste custo de 5 milhões de euros?
2: É assim, o Chega apoia obras e infraestruturas que beneficiem o Famalicão e os famalicenses, obviamente, contudo não podemos ignorar as questões que foram aqui levantadas relativamente a esses valores, a questão do não cumprimento, de acordo com a Federação, e são assuntos que eventualmente vão ter que ser discutidos, e têm que ser coisas que têm que ficar muito bem firmadas, não é porque estamos a falar de um investimento muito grande, mas lá está, olhando para os benefícios e se essas questões forem bem respondidas e bem vincadas, assim, de uma forma global, parece-nos um investimento que vai ser muito bom para o município.
1: Muito bem.
3: Se permitir, porque o Jorge lançou aqui uma ideia nova, que é de facto fazer estas piscinas num local distinto.
5: Uma piscina nova, o PS faria uma piscina nova, em vez de estar ali a gastar enterrado 6 milhões de euros, porque, como dizia o Paulo, desculpa interromper-te, Silvio, como dizia o Paulo.
3: Eu até elogiar a vossa proposta, estás a ver?
5: Como dizia o Paulo da Iniciativa Liberal, isto vale para 6 milhões de euros, com uma derrapagem de 20%.
3: É o costume deste.
5: É um absurdo. Custar uma piscina nova, de raiz, de categoria, um equipamento alternativo ao serviço dos famalicenses, não era?
3: E permitia que, pelo menos durante 540 dias, as pessoas pudessem continuar a utilizar
5: com normalidade.
3: Não havia impedimento para aquilo que já são as piscinas que existem, mas que precisam de investimento.
1: Certo.
3: Precisam de obras, portanto, temos que reconhecer essa dúvida. Preciso, evidentemente, portanto, estamos a falar de um equipamento de 1993, portanto, naturalmente já tem algumas adequações que têm que ser, obviamente, feitas.
5: Ponderadas, isso.
3: Mas quanto a esta ideia da nova piscina no novo local, até porque há, de facto, zonas de concelho onde isto podia ser pensado e dar uma outra cobertura, portanto, é uma ideia que à partida, diria que poderia contar com o nosso apoio. mas eu também me recordo do tempo em que o arquiteto Armindo Costa queria fazer um estádio municipal novo, uma nova cidade esportiva, e este argumento, vamos fazer um novo, permitiu que não se investisse no que existe. E é com este alerta, portanto, nós obviamente poderemos apoiar esta solução, desde que haja de facto uma garantia explícita, clara, de que as piscinas que existem não saem daquele local. Isto também é uma matéria.
4: Porque estou com a população.
3: Nós sabemos todos os interesses, os gigantescos interesses imobiliários que existem por cada metro quadrado daquela zona. Estamos a falar do metro quadrado mais interessante do concelho de Famalicão, bem localizado. E, portanto, desde que haja uma garantia de que há o investimento para preparar o equipamento
4: não
3: que existe.
4: Não é especulação pura e simples.
3: E que se mantém naquele local, não nos parece de facto descabido. 5 milhões faça uma piscina nova, até pensado em acessos, estacionamentos.
5: Já vamos em 6.
3: Sim, em 6. Até pensado na questão dos acessos e estacionamentos. Mas esta questão da garantia da piscina que existe é para nós essencial. Aquele espaço tem a utilização que tem. A prática desportiva da natação de Famalicão cresceu como cresceu, precisamente pela localização daquele espaço. Sempre as pessoas vão a pé para a piscina. Portanto, exato. uma realidade destas não é substituir por outro equipamento.
5: Afinal, o Chico Fernandes tinha razão.
0: É importante que esta questão fosse avaliada e que nós estivéssemos da parte da Câmara e nos dissessem, era fazer uma piscina nova de raiz, com as condições para ser uma piscina de competição olímpica, custava X. E nós aí conseguimos perceber, será que é muito mais que isto? É menos? E tomar decisões com base em estudos e não naquilo
5: Paulo,
0: que apareceu agora.
5: Consegues tirar isso ao Mário Passos? É que ele não passa informação a ninguém, ele passa
0: não,
5: bola.
0: O silêncio
5: agora vou usar uma linguagem afro deles, uma gíria. Não passa bola a ninguém, quer dizer, isto avança, ele escuda-se na maioria e a coisa anda para a frente. Quando queremos discutir a democracia, olha dois lugares vazios aqui na sala.
0: É verdade.
5: Ah, bom.
1: Muito bem. Continuava com a CDU, Silvio, relativamente a este valor, já falamos que de facto chegamos aqui à conclusão, até pela análise do Partido Socialista, que pouco valerá para as questões olímpicas e outras competições. A fazer este investimento, na opinião da CDU, era melhor ser aplicado na água, saneamento ou transportes de freguesias periféricas?
3: Nós achamos importante e que deve continuar o investimento no desporto. Uhum. Nós continuamos a frisar esta ideia. Nós estamos a falar de um município que tem a seu cargo um conjunto de responsabilidades muito grandes e que, portanto, deve dar atenção a todas elas, e o desporto é uma delas. Portanto, nós não podemos colocar ou é a piscina ou é o saneamento. Essa pergunta não se pode fazer. Tem que ser as duas coisas. E, de facto, uma vantagem que este município tem é a realidade de ter capacidade financeira por vários motivos, em grande medida fruto dos esforços dos trabalhadores e empresários do concelho, naturalmente, e permite-lhes ter esta capacidade financeira. Portanto, nós achamos bem que se faça as duas coisas. A habitação é importante, a saúde e a habitação, mas também é importante a pista de atletismo, também é importante a piscina, também é importante pensarmos em condições para o nosso Estado Municipal. Todas estas matérias são importantes. Agora voltamos àquilo que eu disse no início, é que não há um pensamento estruturado por parte do Executivo PSD-CDS sobre um conjunto destas questões. O que há é ideias avulsas. Por exemplo, se nós acompanhássemos a evolução daquilo que tem sido a pista de atletismo começa com um objetivo, depois passa para outro e agora já é um centro de alto rendimento que vamos ver como é que vai funcionar e com novos diretores. Portanto, não há uma ideia clara do que é que se faz e, neste caso concreto, preocupa-nos os 3,6 milhões, possivelmente 5,
4: 6,
3: possivelmente 6, 6, 6 ou 6. 7, porque
4: conta com a inflação
3: também ajudará, preocupa-nos este valor e preocupa-nos qualquer intervenção que se faça naquela zona. Uhum. Qualquer intervenção, até repare, podemos chegar à conclusão de que este projeto vai avançando, eventualmente a obra vai, e eventualmente você até pode dizer, afinal de contas não vale a pena investir aqui. O que a gente quer é que se invista ali. Não precisa ser 3,6 milhões. Isso. Aquela piscina, para ficar em condições, não precisa de um investimento desta envergadura. Provavelmente estamos a falar com algumas centenas de milhares de euros. Põe-se as piscinas municipais que existem e que são uma mais-valia do concelho em condições.
1: Muito bem. Jorge Costa, para o Partido Socialista, este projeto, ou este investimento, melhor dizendo, poderá tornar-se num elefante branco, com custos?
5: Apenas da perspectiva dos custos, pode, como todas as obras a que a Câmara tem posto mão, tornar-se um elefante branco, porque há sempre derrapagens brutais e não há um equilíbrio entre custo-benefício. As coisas não são avaliadas, são, como disse o Silvio, geridas na espuma dos dias, vai-se andando e depois vê-se.
4: Não há
5: um planeamento integrado, não há um estudo prévio capaz, mas o PS nesta matéria defende, à semelhança da CDU, uma visão integrada deste município. É claro que é preciso alocar dinheiro às estradas, a infraestruturas de esgotos, saneamentos, abastecimento de água, recolhas de lixo, há toda uma panóplia de infraestruturas que ainda carecem de completude, mas é preciso também que o município, com um orçamento de mais de 200 milhões de euros, aloque algum desse dinheiro às necessidades de desporto. E não só futebol, há necessidade de desporto de forma integrada, porque é importante o crescimento cidadão de mente sã em corpo sã. E as piscinas têm um papel preponderante em tudo isso. Além de que a natação é uma prática desportiva por excelência, daquelas que melhor retorno em termos de saúde garante. Portanto, nós entendemos também, como a CDU aqui referiu, que é importante investir nestas piscinas e fazer um upgrade funcional. Há melhores equipamentos de bombagem, há melhores equipamentos de bombas de calor para a temperatura normal da água, há melhores revestimentos, menos adstringentes, há uma série de materiais que desde 1993 justificam este upgrade técnico ao investimento que aqui lá está feito. Só falta saber é se a ideia de uma nova piscina, que é aquilo que o PS entende que seria fazível, ou que seria a melhor das opções, não pode implicar a especulação imobiliária em torno daquilo. Portanto, deveria-se gastar, nem que fosse meio milhão de euros, a renovar toda a infraestrutura, porque ela é a aposta certa, as pessoas vão a pé. O Famalicão é uma das maiores freguesias do concelho. Tem muitas pessoas que no cotidiano ali se deslocam, mas não é só de Famalicão, Calendário, Antas, e muitas delas até vão a pé, atenta à proximidade do local onde vivem, e devem continuar a usufruir desse direito. Agora, se pensarmos em dar uma resposta à alta competição, entendemos aquela infraestrutura completamente desadequada. Uhum. Entendemos que Mário Passos deve fazer marcha atrás, como já fez em muitas coisas, no Ecoparque de Cabeçudos e outras ideias peregrinas de Mário Passos, e que devia repensar todo este projeto, dividindo em dois momentos. Uma nova piscina, numa periferia diferente de Famalicão, porque nós temos norte, sul, leste, oeste, numa nova periferia, e, de facto, também fazer um upgrade que se justifica a este equipamento que deu provas que é vitória ganha. Na altura, eu lembro-me, andava no secundário, ainda na escola Camilo, cá em cima, onde hoje é a Universidade de Lusíada, aquela zona das piscinas era um pantanal tremendo, lameiros, uma casa agrícola, não havia nada ali. A construção das piscinas e o pavilhão municipal veio dar, depois da escola, veio dar nova centralidade e portanto, que os famalicenses adotaram a dizer, isto também é a nossa cidade e agora Exato. Não podemos cortar isso.
1: Muito bem. Paulo Lopes, para a Iniciativa Liberal, deve esta obra ser puramente municipal ou pode também abrir portas a uma parceria no setor privado, para não sufocar o orçamento municipal?
0: A parceria neste âmbito será sempre difícil, porque não é fácil rentabilizar. Os privados geralmente interessam-se por alguma coisa que dê lucro e ali seria difícil, pelo menos a curto prazo. Mas eu queria salientar um pormenor desta obra, que tal como na pista de atletismo, pode estar a ser esquecido. Aqui isto será tudo suportado com dinheiro municipal. Não haverá fundos europeus para isto. Ou seja, nós temos que ter ainda mais atenção. Nós ainda agora ouvimos falar numa obra que há muito tempo do PRR, já sabíamos que ia ficar atrasada e temos agora a confirmação, o Centro de Saúde de Joane, e aí a Câmara terá que complementar um bocadinho. Esta obra é toda de raiz, na pista de atletismo aquilo começou em 6 milhões de euros e achava em 8.4, nesta já estamos a ver que vão ser 5 ou 6, é preciso ter muito cuidado com estas obras e não pode ficar a...
6: 5 já estão anunciados.
5: 6 ou 7.
0: Mas não pode ficar aqui esta questão... que se calhar também foi algum problema de comunicação da Câmara no preço que fizeram, de tentar anunciar esta obra aos famalicenses como uma pista que servia para competição, uma pista quando se fala em Olímpica, porque toda a gente vê os Jogos Olímpicos e vemos lá 8 atletas a nadar em simultâneo. Não sei se terá sido algum problema de comunicação e não haverá assim um recuo fácil de Mário Passos explicando que não é isso, ou então esta dúvida... mancha todo o projeto e o problema é que só daqui a vários anos é que vamos ter o esclarecimento ou não. E também quanto à questão de se durante estes 540 dias nós vamos ter ou não as pessoas a usufruir do espaço. Eu lembro que na reunião de Câmara foi lá afirmado que a obra era feita em fases para que esse fosse minorado o espaço em que aquilo não está a ser utilizado. Ou seja, à partida o objetivo é que seja o mais utilizado possível. Mas é uma boa questão também para esclarecermos na Assembleia Municipal.
5: Muito bem. Raquel.
6: Paulo,
5: se permites ainda, e complementando o que Paulo disse, aqui o artigo 105 do regulamento diz que competições regionais, mínimo 6 pistas em piscina curta, em piscina longa de 50 metros, mínimo 8 pistas, e a partir daí competições nacionais ou internacionais, mínimo 8 pistas. Este projeto não responde a isto.
1: Pois, esse é que é o problema. E, Raquel, perguntava-lhe, então, na questão que considera, porque já o fez aqui, considera este investimento prioritário face às carências sociais do concelho, da forma como este projeto está delineado, o Chega concorda com ele, mas o problema são as questões de outro âmbito, que é o caso das competições internacionais. É também de acordo que, se for para com esse fim, teria que ser noutro local?
2: Então, terá que ser discutida com todos antes de eu poder afirmar isso, mas lá está, o Chega defende que isto é sim uma obra muito importante para Famalicão. Eu gostava era de fazer ali um ponto com o que o Silvio disse, a questão que lhe fez relativamente entre fazer um investimento desta dimensão, de certa forma deixando para trás outras questões básicas, não é? Como investir nas estradas, a questão de saneamento, e são preocupações, obviamente, que têm de ter sido em conta, mas governar é também saber gerir isso, não é? Porque se nós formos adiar investimentos de maior dimensão devido a problemas mais imediatos, também não evoluímos, ou seja, não podemos estar nesta cultura...
5: E não crescemos de uma forma integrada, certo?
2: Exato, não podemos estar nesta cultura do imediatismo, porque senão também o município não cresce. E nós somos um município que temos uma enorme dimensão, temos um potencial enorme, e é necessário saber fazer essa gestão, porque o município tem que dar resposta desde saúde, educação, não podendo descurar aqui
5: os recursos.
2: Sim, e o desporto, que é algo essencial, e cada vez vemos a importância que tem a prática do desporto, e investir nisso pode até ser benéfico mais à frente, em vários aspectos para a vida dos cidadãos.
1: Ok, obrigado. Silvio, e agora vamos, obviamente, mudar de tema, porque penso que...
2: Desculpa, posso só acrescentar mais um comentário? É que isto é um investimento enorme, não é? Mas os benefícios, digamos, também não vão ser vistos logo no momento, mas a longo prazo, penso que, de modo geral, os famalicenses iriam ficar contentes com isso. Ou seja... De momento pode não
1: há um benefício.
2: Exato.
1: Uhum. Ok. Muito bem. Agora vamos mudar então para a economia local e os grandes investimentos que também, e contextualizando, a Continental e Lousado celebrou os seus 80 anos de história no concelho, ao mesmo tempo que novas marcas como o retalho do Mercadona anunciam aberturas na cidade. E pergunta geral, a fábrica Continental, já agora para a CDU, em Lousado celebrou o seu aniversário, relembrando que é o maior empregador que celebrou o seu aniversário recentemente e tem no concelho, emprega cerca de 3 mil postos de trabalho. A par disso, assistimos à contínua expansão de grandes superfícies comerciais na cidade. O Famalicão continua a ser o motor económico exemplar da região. Ou este crescimento assenta em modelos que pressionam demasiado o comércio tradicional e a habitação?
3: Então, são duas questões distintas, mas se eu não me perco a meio da resposta. A primeira questão, a Continental. Acho que todos nós valorizamos a existência da Continental aqui em Famalicão e sabemos o peso que ela tem para a economia, não só do concelho, como da região norte, do país, do país, portanto, toda a gente valoriza. Mas às vezes esquece-se aqui uma questão central. Acho que a maior parte das pessoas nem sequer tem noção disto. Os trabalhadores da Continental, a Continental tem várias empresas pelo mundo todo, portanto faz parte de um grande grupo. Os trabalhadores da Continental Malbor são os mais produtivos do grupo. São os trabalhadores aqui do nosso concelho que dão mais retorno financeiro para a Continental. Pode-se comparar com as empresas na Alemanha, portanto isto é um dado que o próprio grupo sabe, que o próprio grupo sabe e valoriza. E, portanto, há que também ter este reconhecimento de que a Continental está cá, porque precisamente os seus trabalhadores são dos mais competentes que têm no grupo instalado por todo... Não há dúvida. Portanto, o retorno que os trabalhadores de Famalicense estão para a Continental é significativo. E, portanto, também achamos bem que a Continental tenha também um retorno para os próprios trabalhadores e para o concelho e a sociedade onde está inserido. Este equilíbrio tem que existir numa sociedade que se quer sã e pujante. E, portanto, este papel da Continental é, de facto, importante no concelho. Valorizamos, mas valorizamos também os trabalhadores. E é também por causa desses mesmos trabalhadores que um conjunto de outras multinacionais estão cá no concelho. A maior parte das multinacionais não está cá por causa das questões do IMI, das taxas e taxinhas, está cá porque, de facto, os trabalhadores famalicenses são extremamente competentes. Isto verifica-se na Continental, na Leica, na Tesco, um conjunto diversificado de setores, onde, felizmente, os trabalhadores famalicenses, e não só, têm dado um contributo central. E, portanto, há este aspecto, é por isso que as empresas vêm para cá. O trabalhador famalicense, os trabalhadores daqui do concelho são, de facto, extremamente competentes e produtivos. Mas esta realidade também não mascara as outras realidades que temos e que precisamos de manter atenção. Por exemplo, nesta semana a Coindu anunciou um despedimento de mais 48 trabalhadores, portanto, e todos nós sabemos o processo difícil em que a Coindu tem vindo a atravessar, processos de layoff, portanto, com custos para o erário público, ao mesmo tempo que a empresa continua a apresentar lucros de milhões. Portanto, esta também é a realidade de algumas empresas do concelho. Com toda esta realidade e com a realidade económica, nós também, passando para aquela para outra parte, uma das críticas que nós fazemos é que com o centro de Famalicão tem vindo a ser reduzido. Portanto, uma coisa é estas indústrias, produção nacional, que valorizamos de sobremaneira. Outra coisa são as grandes superfícies comerciais, que já não têm a mesma comparação. Eu acho que Famalicão teve a sorte, ao longo dos anos, de nunca ter tido uma grande superfície comercial. Portanto, isso permitiu-nos, aos nossos pequenos comerciantes, manter uma vitalidade até há bem pouco tempo assinalável, algo que já não se verifica. Porquê que não se verifica? Porque houve uma opção de cercar tudo aquilo que é os acessos ao centro do nosso concelho com grandes unidades comerciais. É o Jumbo, é o Leclerc, é o Continente, é o Lidl, portanto, todos os acessos do centro da cidade neste momento tem uma unidade comercial e sabemos que ainda vão aumentar. Portanto, é o objetivo também deste executivo PSD-CDS permitir a instalação de ainda de mais equipamentos comerciais. E isto tem um impacto,
1: mas
3: obviamente...
1: Mas é que não compreenda, porque na altura do arquiteto Armindo Costa diziam que ele que não queria hipermercados, ou não apostava nisso.
3: Sim e não. Há um outro efeito, portanto, houve vários projetos de instalação de hipermercados em Famalicão. Recordo, por exemplo, que na reguladora, que nas instalações da antiga Crump, chegou a haver projetos em fases avançadas, no Alto da Vitória, portanto, ali em calendário, em fases avançadas de concretização. O que aconteceu foi uma coisa chamada crise de 2008 e, entretanto, o modelo de centros comerciais
6: que se defendia naquela época que eu em desuso. Basta que a gente recorde o Bita em Braga, creio eu, que esteve encerrado durante muitos anos, até o IKEA finalmente se lá se instalar, porque é um modelo de negócio que já não tem a vitalidade que tinha noutros tempos. E, portanto,
1: não funciona.
6: Não funciona. Portanto, nós achamos que, de facto, é o apoio ao comércio tradicional e a diversidade do comércio tradicional que também precisamos de privilegiar aqui no concelho. E esta abertura de grandes unidades comerciais não permite nada de bom para aquilo que é o nosso comércio tradicional e com história. A realidade do centro de Famalicão, e não só, do centro de Joano, de Ribeirão e de outras freguesias que vão tendo zonas comerciais, é hoje muito diferente do que era há 10 anos. Mini-mercados praticamente desaparecidos, frutarias também, lojas de roupa cada vez menos, e algumas lojas que eram referência em Famalicão, com mais de 50 ou 60 anos de funcionamento, já desapareceram. Portanto, esta realidade, precisamos de facto manter esta vitalidade industrial do concelho e de produção nacional, uma característica típica aqui da nossa zona de Balboab, sempre fomos uma zona muito produtiva, não é à toa que foi aqui que também a revolução industrial ganhou forma no território nacional. Portanto, esta é uma realidade importante, mas depois é outra realidade que permite a vitalidade. Muita gente vive de Famalicão, da restauração, do pequeno comércio, da pequena coisa, e estão a ver a sua vida de facto muito complicada e muito dificultada. Por exemplo, falei há pouco da questão do textilar, etc., mas, por exemplo, a restauração está a passar também por um momento muito difícil e que nos devia alertar e fazer-nos encontrar soluções para isso. É um pouco isto.
1: Muito bem. Jorge Costa, o Partido Socialista, como é que vê esta questão destes grandes grupos?
5: Muito bem.
1: E também quer na Continental e nos hipermercados.
5: Sim, nós não entendemos que a questão não se resume aos grandes grupos e aos hipermercados. Na última Assembleia Municipal, Mário Passos ejectou-se e fez uma proclamação pública de que iria haver nos próximos tempos um investimento de 1.000 milhões privado em Vila Nova de Famalicão. Isto já tinha feito o PS refletir, mas a deixa que ele proclamou publicamente fez-nos repensar tudo isto de novo. Ora bem, e tentar perceber os motivos. Quando pensamos em Vila Nova de Famalicão, devemos, para o futuro, cada vez mais olhar para sul, para a área metropolitana do Porto e a pressão que ela vai, em crescendo, enxertar nas décadas vindouras sobre Vila Nova de Famalicão. Eu gostava, numa primeira fase, falar, a nosso ver, do PS, o que é que justifica isto, e numa segunda fase falar das externalidades, se me voltares a dar a palavra. Uhum. Pronto. Então farei, num primeiro momento, apenas o que é que justifica isto. Matosinhos, 4.500 euros por metro quadrado. 4.500. Vila Nova de Gaia, a linha do metro veio fazer uma escalada de preços em Vila Nova de Gaia. Maia e Gondomar, uma inflação brutal, brutal, do custo de apartamentos e moradias. Ora bem, então, sabendo que na Porto Cidade, e preferia Porto Cidades Limítrofes, isto está assim, Famalicão vai ter ou não, este ano 1.000 milhões, para o ano 1.200 mil milhões, para o ano 1.500 mil milhões, vai acontecer assim ou não? Claro que vai acontecer. Claro que vai acontecer. É a pressão do crescimento da área metropolitana que vai empurrar também Famalicão. O Mário Passos já se acabava, mas não sabe o que é que se acaba. Porque se tivesse uma visão maior um bocadinho, já tinha percebido o que é que se está a passar. Que não é a atratividade de Famalicão por si. Somos muito bonitos, somos muito jeitosos, mas nada disso. É também aquilo, infelizmente, que se passa à nossa volta. Porquê é que Famalicão tem este dinamismo dos 1.000 milhões? Tem uma vocação exportadora, têxtil, metalomecânica, calçado, novas tecnologias, estamos aí. Tem uma proatividade empresarial e agora percebam quanto custa um pavilhão industrial na Maia ou em Famalicão. Em Famalicão é muito mais barato. É claro que as empresas vão procurar pavilhões industriais em Famalicão. Ponto. Estamos a falar de custos fixos que elas têm que suportar depois no cotidiano. E nisto, Mário Passos sorri e a dizer tanto dinheiro a vir para o Famalicão. E o PDR? A nossa deputada Sandra Santos disse assim, isto está tudo a crescer, isto está tudo em mudança. E o senhor tinha há 5 anos o PDR empastelado. Reparem aquilo que a figura ad hoc do interesse municipal está cada vez a ser banalizada por Mário Passos, aquilo que devia ser uma figura de exceção de recurso, de construção por exceção de um interesse efetivo municipal, está a ser banalizada porque ele não consegue fazer aprovar em tempo útil o PDM. Inovação e conhecimento. Temos aqui um chamariz que tem a ver com o CITEV, com o CITEV, que também é o motivo de chamariz. Temos uma formação profissional interessante, quer profissional, quer académica, com escolas como a Foraba, a Cior, a Camilo, que também tem formação profissional, e depois universidades como a Lusíada, como a CESPO, e isto também chama pessoas e investimentos a Famalicão. Temos uma localização privilegiada, uma rede viária com várias autoestradas que cruzam nos pontos cardeais com o Conselho de Vila Nova Famalicão, e temos agora, recentemente, a variante AN14, que foi uma aposta do Pedro Nuno Santos e do PS, que ainda aproxima mais, sem portagens, Vila Nova de Famalicão da área metropolitana do Porto. Eu tenho um apartamento na Trofa, arrendado, a um casal de jovens que trabalha no aeroporto. E perguntei-lhes, vieram para a Trofa porquê? Eles dizem assim, o senhor tem ideia de quanto custa a renda de um apartamento na periferia do aeroporto de Sá Carneiro? Nós vimos para a Trofa porque agora, com a variante, estamos perto, vamos e vimos e poupámos muito ao fim do mês. Portanto, o que se passou, neste caso concreto, com o meu apartamento da Trofa, que está arrendado ao tal casal, vai-se passar cada vez mais em crescendo em Famalicão. A procura vai ser maior. Ainda por cima, temos planeado a integração intermodal. A Sindoave está a preparar uma revolução nos transportes para, não só aqui na área da Sindoave, mas também integrá-la com a área metropolitana. Um único bilhete, um andante, portanto, um bilhete que se compre na zona de Famalicão vai ser integrado, não só até Lousado, como é agora, mas ser integrado para toda a área metropolitana do Porto. Tudo isto ditará razões futuras de pressão. Por último, nós temos um ambiente jovem e funcional, somos uma cidade moderna. Há cidades históricas, como Braga, como Guimarães, nós somos uma cidade moderna, isto tem atratividade também e chamamento. E temos dinamismo cultural. Museu Bernardino Machado, Fundação Cupertino de Miranda, Casa das Artes Agostinho Fernandes, Parque da Devesa Armindo Costa, agora estou a ser um bocadinho irónico, mas enfim, percebi, e outro tipo de equipamentos que também são e garantem qualidade de vida. Nada disto é da mão de Mário Passos. Eu, quando o vejo a gabar-se na Assembleia Municipal, fiz assim, valha-me Deus. Por hora, vamos, o que me apetecia dizer.
1: Vamos então agora à Iniciativa Liberal. Relativamente a esta questão, Paulo Lopes.
0: Eu espero não chocar os nossos espectadores hoje, mas eu vou elogiar Mário Passos e até Paulo Cunha. Eles têm um grande mérito nos últimos anos, que foi não estragar. Acho que é o mais importante às vezes nos políticos, é não estragar.
5: Não, tem razão.
0: Eu estou em Famalicão desde 2017 e vi bem a diferença do que era, do que é que evoluiu. Não conheço tão bem o passado, mas já conheço bem esta altura. E nesta fase nós transformamos no terceiro maior exportador a nível nacional. Nós dizemos isto muitas vezes, mas é preciso que soe bem, porque nós estávamos muito próximos há uns anos e disparamos. Afastámos-nos muito de conselhos como Braga, Guimarães, ficamos muito melhor que eles. Isto é baseado no quê? Na nossa indústria, na industrialização, e muito num eixo ali de Lousado-Ribeirão, que tem desenvolvido muito, e aí é que as empresas têm crescido bastante. Há outras zonas do concelho onde não se sente tanto isso. Nós formos para a zona de Ribeirão, de Elães, bairro, aí nós vemos população a descer e alguns problemas. Mas aqui, no eixo à volta da Continental, e todas as empresas estão ali à volta, e mesmo com a Nacional 14, que finalmente, após acho que 30 anos de luta, se conseguiu trazer e fazer, foi muito importante. E eu estava aqui a ver alguns dos fatores que o Silvio falou. Ao nível do pessoal, sim, nós temos pessoal bastante produtivo quando há muito capital investido. Quando há alguém com capital para investir, quando sabemos acarinhá-lo, os nossos trabalhadores, e temos uma característica em Famalicão muito importante para a indústria, é que 50% dos nossos trabalhadores estão no ensino profissional, que também depois pode dar acesso à universidade, mas permite integrar mais facilmente com na indústria e vai ser muito importante nestas novas fases de inteligência artificial nós termos a ligação muito próxima àquilo que as empresas fazem, ou seja, os nossos trabalhadores são bons por isso e também porque são muito mais baratos do que na Alemanha. Eu ainda esta foi na semana passada que eu vi um empresário falar em trazer para cá mais um centro de investimento e era porque custavam 40% menos do que na Alemanha. Isto também é um fator importante. E a ligação aqui a Braga, ao Porto de Leixões, também é muito importante. E depois deixem-me falar aqui de uma comparação que é preciso fazer e que é capaz de não ser tão apreciada pelo Dr. Jorge Costa e pelo Partido Socialista. É que durante muitos anos eles falaram-nos de Guimarães como um exemplo a seguir. E se nós formos a ver, eu estive a ver os dados, no ano passado nós tivemos a diferença mais curta de população desde que há registros entre Famalicão e Guimarães. Enquanto Guimarães está a perder 500 mil pessoas por ano, nós estamos a ter mais 1000 pessoas por ano. Não é, o saldo natural está mais ou menos nulo e temos 1000 pessoas a vir do estrangeiro a dinamizar a nossa economia.
5: Oh, Crício, desculpa interromper-te, já que me citaste, isso é absolutamente natural, isso só confirma aquilo que
0: pois,
5: eu disse.
0: Pois, é natural porque em Guimarães o PS esteve no poder muito tempo. Sim.
5: Não tem nada a ver com o PS estar ou deixar de estar. A proximidade de Guimarães, da área metropolitana de Porto, é diferente de Guimarães, é diferente de Famalicão. São 30 e tal quilómetros de diferença, por um lado. Por outro lado, não há nenhuma ligação a Guimarães expedita, como agora a atual variante AN14. E, portanto, as pessoas que eu citei há bocado, que estão no meu apartamento, dizem assim, nós não pagamos portagens para chegar lá. E isto conta no cotidiano, nas despesas das pessoas.
0: Há muito mais
5: Famalicão
0: em
5: Famalicão. A meu ver, Famalicão vai ter mais pressão nos anos vindouros do que Guimarães, necessariamente.
0: Mas isso não é nada mau. O ponto que
5: e
0: eu tinha a
5: quando Famalicão
0: seguir...
5: encher, eu, quando falar sobre as externalidades negativas, ia falar sobre isso, e quando Famalicão encher, a seguir vai ser Barcelos e Guimarães a levar...
0: Barcelos está numa dinâmica totalmente diferente.
5: Pronto,
0: é preciso olhar.
5: A ver, vamos, longos dias têm 100 anos.
0: Em Guimarães...
3: Guimarães também tem uma realidade diferente da nossa, que também não podemos...
0: Guimarães centrou-se muito no turismo e esqueceu o resto.
3: Guimarães era...
0: Ficaram com um certo...
3: Muito mal na indústria, tinha concentrado no têxtil e calçado, nos últimos anos tem sofrido...
0: Sim, e também é na zona do nosso concelho que está pior, era mais focada nessa área.
3: Muito dependente do têxtil.
0: Ou seja...
3: Nós tínhamos ali empresas a empregar 3 mil trabalhadores há relativamente pouco tempo, agora empregam 300, 200. E estamos a falar de grandes empresas do setor têxtil, com a Lima, J. Almeida, etc, etc. Ali é muita coisa que...
0: Sim, e um fator importante também que eu estive a pesquisar nos dados é que do nosso volume de produção... aquele que está concentrado nas 4 maiores empresas, uma delas é a Continental e estão 3 abaixo, é cerca de 24-25%. Ou seja, há um peso muito grande de empresas fortes e é também um incentivo que nós temos de dar às nossas empresas, que é preciso ganhar dimensão. Por se ganhar dimensão conseguimos fazer investimentos melhores, ter mais capital, pagar melhor aos trabalhadores e eles são produtivos se tiverem esse capital e essa formação. E só deixar aqui o repto para não falar só bem de Mário Passos Paulo Cunha, é que nós temos que querer mais, ser ambiciosos. E eu olhando para a análise da população que fiz, em que estamos apenas a 20 mil habitantes de Guimarães, em que estamos a ganhar um diferencial de cerca de 1000 habitantes por ano, nós em 20 anos vamos chegar à população de Guimarães. Mas nós se soubéssemos investir, se soubéssemos planear a nossa cidade, se tivéssemos construção em sítios corretos, podíamos em ter um objetivo coletivo de 10 anos, conseguir estar no patamar de Guimarães. Isso é muito importante porquê? Porque traz-nos capacidade reivindicativa. Braga disparou completamente, tem muito mais população, aumentou imenso e afastou-se imenso de Guimarães.
3: Um dos problemas de Guimarães foi deixar de ter poder de capacidade reivindicativa, apesar de tudo.
0: Pois, mas se nós estivermos mais próximos, se tivermos mais população, vamos valer mais e acho que isto devia ser um desígnio coletivo que pode ser conseguido se nós soubermos ter habitação nos sítios certos e conseguirmos captar algum investimento relevante nestas zonas mais deprimidas. Se nós conseguíssemos atrair uma grande multinacional para aquela zona de Ribadá, bairro de Alange, que está mais atrasada um bocadinho, seria um grande impulso para termos mais trabalho e mais população e para conseguirmos atingir este objetivo, que era muito importante lutarmos por ele.
5: Muito bem.
3: É uma coisa muito importante, estamos muito focados num determinado tipo de indústria e, de facto, a diversidade do tipo de indústria de Famalicão é, muito, às vezes, muito maior do que a maior parte das pessoas pensa. Por exemplo, se for falar da indústria alimentar, a indústria de transformações de carne, não sei o número exato, mas há coisa de 3, 4 anos, a indústria de transformação de carne em Famalicão era responsável por 60% das exportações nacionais desta área.
6: E nesta vertente alimentar temos, por exemplo, a Vieira de Castro, que está com investimento. Portanto, a indústria é mesmo muito diversificada. E depois temos um outro setor em Famalicão, que é a construção. Nós temos grandes empresas da área da construção também sediadas aqui em Famalicão. Portanto, há um extrato muito grande. Portanto, Famalicão vai desde a parte da agricultura, alimentar, construção, tecnológicas, químico.
0: Faltam-nos os serviços.
6: Faltam-nos os serviços, que também seria
0: até importante. Para aumentarmos salários, seria importante termos mais peso
6: nessa área. Sem nisso estaremos de acordo. Que de facto é aquilo que nos falta. Que é, lá está, se os nossos servidores tivessem mais dinheiro, se calhar o comércio não estava a passar por tantas dificuldades, porque é assim que ele circula.
1: Agora, Raquel.
2: Consoante tudo o que já foi dito, claro que é inegável que a Continental é o maior exportador e empregador

0: estão muito menos desenvolvidas, Rivadavia, etc. Também para começar a atrair, se calhar, um bocadinho a população mais para lá, porque lá está, começa a ficar tudo muito concentrado em certas zonas. E atrair empresas assim seria um investimento muito, muito necessário.
1: Muito bem. Até porque Rivadavia tem infraestruturas que estão devolutas, não é? E era aproveitar isso.
0: Exatamente. Não é? Exatamente.
1: Muito bem.
2: Rivadavia tem tudo menos pessoas. Neste momento
3: cada vez menos.
1: Pois. Silvio, relativamente ao dinamismo económico, Famalicão é frequentemente elogiado. No entanto, a vossa bancada insiste que esta criação de riqueza não chega ao bolso dos trabalhadores. Como deve a autarquia intervir junto destes colossos industriais para garantir melhores condições sociais e laborais locais?
3: Bom, efetivamente, como colocas, esta grande diversidade económica, industrial, o retorno que estas empresas vão tendo, lucros de milhões que vão apresentando, não tem retorno para aquilo que é o salário dos trabalhadores. Estamos a falar de um dos conselhos onde o salário mais praticado é o salário mínimo ou abaixo disso, portanto estamos muito longe daquilo que é o salário, daquilo que eu nem gosto de designar, que é o salário médio, mas de facto estamos, o padrão que se pratica em Famalicão continua a ser a exploração salarial dos trabalhadores, e isso achamos que é uma vertente que é preciso corrigir, é preciso valorizar os trabalhadores, e isso faz, obviamente, por aquilo que é o seu salário, principalmente nestas empresas que geram mínimos. No entanto, obviamente que não é propriamente a Câmara Municipal que compete introduzir ou que tem as maiores ferramentas ao seu dispor para impor esta questão. Mas há um conjunto de regulamentos e de apoios que este município dá onde esta questão podia estar vertida. Portanto, a valorização salarial, qual é o nível salarial dos trabalhadores, um conjunto de apoios que o município constantemente está a dar, isenções de IMI em que isto não é vertido, taxas e taxinhas que são anuladas no apoio à indústria, onde esta questão não está vertida. Portanto, se este município quisesse, podia fazer do discurso do aumento do salário no Conselho de Famalicão.
4: Aumento da redistribuição.
3: Isto é um discurso que está completamente ausente do discurso do PSD-CDS. Portanto, não há qualquer reflexão, qualquer ideia sobre a questão de qual é que é o nível salarial em Bilal Famalicão. O que há sempre, e desculpem a minha expressão, é uma abertura demasiado grande para todo e qualquer investimento que se faz no Conselho e que muitas vezes depois se verifica que não é bem assim. O pior que pode acontecer é estarmos nós a apoiar indústrias que depois se verifica que não têm vitalidade, e que Famalicão tem vários exemplos depois que o município deu e que depois se verificou que a empresa, afinal de contas, só queria aqueles benefícios e depois foi-se embora. Portanto, há formas do município apoiar, há formas do município ajudar nesta questão salarial, mas também há formas do município também ajudar a desenvolver o Conselho. Nós estamos a falar aqui dos grandes investimentos privados no Conselho, mas depois há os investimentos que o próprio município pode fazer e deve fazer para apoiar a indústria. Não é só a questão dos parques industriais, que precisam ter outro tipo. Nós continuamos a achar que há uma visão descoordenada daquilo que são os parques industriais. Cada parque é um parque industrial, arquiteturas diferentes, tipologias diferentes, portanto não há uma visão articulada, mas depois há também a questão dos acessos. Sim, Famalicão tem bons acessos, mas há problemas que precisamos resolver. A Nacional, a 206, que está a sofrer agora obras e que vai ficar praticamente na mesma, portanto milhões de gastos, e a estrada vai ficar, a 206, que é de Famalicão e Guimarães, vai continuar praticamente com os mesmos problemas, se não mais, porque vai passar também mais rotundas. Temos a Nacional 14, nomeadamente, a que faz a ligação daqui para Braga e aquela zona de Arnoso, que precisa de um investimento grande. Temos a variante Poente, que desapareceu completamente do discurso político do município, portanto, a ideia de fechar a variante nascente que temos agora, era suposto que temos a variante Poente, chegou a estar projetada, chegou a estar planeada, caiu profundamente no esquecimento. E, de facto, se nós pensarmos com algum cuidado...
1: A pensar no nó
3: da A7 e Fradelos, portanto, podemos citar aqui...
1: É uma oportunidade também de puxar essa infraestrutura.
3: É verdade, nós consideramos que até com o nó da variante, com o nó da A7 devia ser onde tivesse a variante Poente, mas isto é outra discussão. Portanto, mas se pensarmos mais seriamente naquilo que são os grandes investimentos do município nos últimos anos, eu confesso que tirando... Óbvio que houve investimentos em água e saneamento, puder, ainda não está a 100% no século XXI, e portanto houve grandes investimentos nessa área e ainda não está. Mas fora essa matéria, o único grande investimento que tivemos em Famalicão foram as obras no centro da cidade, nos últimos 20 anos. Não me recordo mais nenhum, e portanto este município permite que não é, a especialidade deles não é os elefantes brancos, é os elefantes cinzentos, como aquelas obras no centro da cidade, que nos custaram milhões, ainda nos custam dinheiro, e portanto é esta a questão da estratégia que o município podia ter para a valorização salarial, que para nós é o essencial. Nós achamos que quanto mais as pessoas com menores rendimentos têm rendimento disponível, ou como fazê-lo pô-la circular na economia

0: E isso faz a economia crescer, temos vários exemplos disso, mas para além desta questão da valorização salarial, é de facto a fomentar as condições para que se continue a instalar aqui empresas sem ser uma visão de portas abertas de isentar tudo e mais alguma coisa, porque também não é isso que as empresas propriamente querem. O que as empresas querem é condições para trabalhar. E este município especializou-se mais nas isenções e nas benesses do que propriamente dar condições para trabalhar. Isso depois vem-se a seguir. E achamos que isto são linhas centrais. Maior condições de mobilidade e de acessos, mas também, obviamente, valorização dos trabalhadores, que volto a frisar, não está em nenhum parte do discurso deste executivo. Famalicão fez uma estátua empreendedora, faz estátuas, faz monumentos para tudo e mais alguma coisa. O trabalhador famalicense, acho que a última homenagem que houve foi quando tivemos a rotunda 1º de Maio. Acho que foi a última homenagem que tivemos na
1: E
0: Famalicão.
1: temos um projeto rural da estátua ao contribuinte.
0: Sim, isto é do contribuinte, que também é um.
2: Ninguém preza o contribuinte a não ser a iniciativa liberal.
1: Mas
2: Ficou
1: ficou
2: descoberto.
1: gurado,
2: Da última
1: ficou
2: Assembleia
1: gurado.
2: Municipal.
0: Sim, ficou gurado. Mas, portanto, estas são as nossas preocupações. É importante o investimento privado no Conselho, devemos fomentá-lo, também naquela zona que estávamos a falar há pouco, que é uma preocupação, Ribadava, obviamente, toda aquela zona de Balboa, mas precisamos também de mais investimento público para que esse investimento privado dê frutos e que se mantenha, de facto, no Conselho.
3: Muito bem. Para o Partido Socialista, Jorge Costa, esta questão do. Temos aqui boas empresas, de facto, há emprego, há empregabilidade, mas o comércio tradicional, na opinião do Partido Socialista, como é que o Partido Socialista o vê?
4: Caríssimo, eu posso referir que o Partido Socialista vê com preocupação a atitude de Mário Passos. Mário Passos rejubila com os impostos, diz, mais 1.000 milhões vai cair aqui, mais não sei quanto no orçamento da Câmara. Está muito feliz com isso, mas não percebe que a crescente pressão industrial e urbana sobre o Famalicão tem gerado graves impactos, citando e concretizando poluição crónica dos rios locais como o Pelho e como o Pel, a degradação da qualidade do ar, o aumento do tráfego automóvel, a perda de áreas agrícolas e biodiversidade, tudo isto em nome do avanço do Betão. Então, é preciso também que o Executivo Municipal, além do crescimento do orçamento municipal, comece a pensar noutras realidades. No comércio local, que está a ficar exaurido, exaurido, porque lhe tiram a possibilidade de estacionar perto da loja. Por exemplo, ninguém pensa que isto é relevante, mas é absolutamente relevante, porque se as pessoas tiverem de caminhar 2 km para a loja, não vão. Se calhar vão mais rápido a um centro comercial ou a um hipermercado. É preciso pensar na poluição hídrica
3: A
4: industrial,
3: forma da tarifa, por exemplo, podia ser alterada, não é?
4: nas descargas ilegais, espumas, contaminação, os maus odores em todos os nossos cursos de água, na poluição atmosférica e acústica, gases poluentes, a concentração do tráfego rodoviário traz a isso, traz partículas, traz gases poluentes, e também um fenómeno da ilha de calor que os parques industriais e agora, infelizmente, o centro da cidade também protagonizam. São ambientes industriais, são ambientes urbanos, mas muito pouco naturais. Temos Famalicão empedrado. Esta maioria empedrou o centro de Famalicão, criou uma ilha de calor, como todos vemos. Temos como externalidade negativa ainda a pressão da escalada dos preços na habitação e das rendas, gerando dificuldades para os autóctonos, para as pessoas de Famalicão. Temos o fenómeno do urban sprawl, que, em razão da dispersão urbana e da expansão das zonas industriais, consome áreas férteis e espaços naturais, fragmentando o habitat de espécies locais. Basta pensar no que se fez no Monte de Santa Catarina, que ficamos todos horrorizados. Todos horrorizados. Isto são externalidades negativas do progresso. O progresso é bom, mas traz também coisas negativas. E a mobilidade e tráfego. Eu ontem ia para Guimarães fazer um julgamento. A fila na variante era quase meia variante. Chega ali à rotunda da Fama ao Car, passa a publicidade. Está tudo empancado e faz uma fila imensa de manhã. falta um nó de ligação expedito à N14. Falta claramente um nó. Falta o nó de Fardelos, como aqui já foi dito pela CDU. Faltam a variante Poente. Faltam tantas coisas. E isto, e aqui concordo inteiramente com a PDU, com a CDU, saiu do discurso deste Executivo. Reparem que há ano e meio, na Assembleia Municipal, discutimos a diminuição da densidade populacional e da área menos atrativa, que seriam Ribadava, Bairro, Telães. Foi discutido na Assembleia Municipal na discussão de um relatório sobre toda aquela área. O Executivo passou um ano e meio. Fez o quê? Nada. Nada de nada. Aqui ninguém tem visão integrada. E a preocupação que o PS registra é que nós vinhamos a padecer de um urbano contínuo que já está quase instalado em Vila Nova de Famalicão. Por outras palavras, nós daqui a nada voltar a ser pensado sem um PDM estruturante aprovado a definir regras claras, sem intervenção dos poderes públicos, vamos estar iguaizinhos à Meia, Matosinhos ou Gondomar. Vamos ser um dormitório periférico do Porto. E isto não será, infelizmente, nunca Vila Nova de Famalicão, porque Vila Nova de Famalicão, desde Dom Sancho, que tem um foral. Nós somos gente e comunidade, pelo menos dessa altura. Já éramos antes, mas reconhecido como comunidade desde essa altura. E Mário Passos está a permitir que Famalicão fique todo destroçado. O PS lamenta muito isto e no dia que for governo vai começar a repensar toda esta realidade, conselheiro.
3: Obrigado, Jorge Costa. Paulo Lopes, perdão, a Iniciativa Liberal já foi aqui falado, quer pela CDU, quer pelo PS, relativamente a esta variante Poente. É importante pensar neste projeto, na vossa opinião, uma vez que também, dizia o Jorge Costa, relativamente à questão do fluxo demográfico que poderá vir a acontecer, vai ser necessário.
5: Sim, seria importante até naquele plano que eu estava a falar há bocadinho de podermos ultrapassar Guimarães. O facto de termos essa variante poluente podia abrir novas zonas onde podíamos ter mais população concentrada. Mas eu tirei aqui algumas notas e deixem-me ir aqui a alguns pormenores. Por exemplo, os centros comerciais. Nós estamos aqui a falar que o Famalicão está a ficar cercado de centros comerciais. Eu sou capaz de duvidar da localização de alguns. Já questionei bastante, por exemplo, da zona do Continente, como é que desaproveitamos aquele espaço todo usando só um piso térreo para o Continente e para o Lidl. Aí podíamos pensar noutras coisas nessa zona. Mas esta afirmação dos centros comerciais existe porque as pessoas os preferem.
3: Uhum.
5: E nós, quando falamos muito no comércio tradicional, não podemos olhar só para os maus exemplos de empresas e pequenos comerciantes que não estão a saber adaptar-se. Eu ainda, nesta semana, fui a uma loja buscar uma encomenda que eles vendem 90% online. As pessoas praticamente não vão lá. Vendem para todo o país. Foi algo criado durante a pandemia. Isto, mesmo em reuniões com a ACIF que tivemos, e havia um projeto, não sei qual é o estado dele, em digitalizar mais as vendas, porque nós temos hábitos de consumo muito diferentes nos últimos anos. E o comércio ou se adapta, ou não terá hipótese em competir com os centros comerciais que têm algo que eles não têm, que é ali no mesmo espaço, termos uma gama de produtos enorme, e nós, com as nossas vidas em que temos cada vez menos tempo para essas atividades de ir às compras, vamos sempre privilegiar o sítio onde vamos e temos tudo. E é bom, como ainda hoje estive ali no Auchan, ver a nascer ali uma nova área que terá novas valências. Acho que é a Rua Merlá que vai estar ali, e eu já não terei que ir a Braga quando quiser ter um desses produtos. Ou seja, isto é importante. Mas estávamos aqui a falar também, e o PDM é muito importante. Ele precisa de estar pronto, porque nós precisamos da tal visão coordenada, até que o Jorge Costa já falou aqui. E porque há zonas, mesmo que já tiveram um crescimento industrial, e eu estive em Joane ainda há pouco tempo, lá nas reuniões com a equipa de Joane, e começam-me a falar que se calhar seria interessante pensar em arranjar um espaço para termos uma zona industrial lá. Há muita procura por pavilhões naquela zona. Nós, se não tivermos o PDM finalizado, não podemos ver se isto é possível ou não e tentar localizar espaços. Ou seja, nós devemos querer sempre atrair mais investimento, deve ser esta visão coordenada, a variante Poente e outras ligações são importantes, e depois é importante que a Câmara se centre também naquilo que tem que fazer, que seja investimento público, que depois estruture isto tudo. Como nós já falamos muitas vezes aqui para trás, nos transportes, e também foi falado nestes dias, a questão do hospital, que é premente, porque nós, ao termos um incremento de população e uma população cada vez mais idosa, essa população tem que ser servida por cuidados de saúde. E agora parece que descobrimos que já se fala em 20 a 25 milhões para obras no hospital. Eu fiquei um bocadinho, só um segundo, fiquei um bocadinho, foi a estranhar-se...
1: O quando defendeu a criação de um novo hospital. Digo eu, não sei.
5: Isso era para estarmos aqui 40 anos à espera.
1: Bom.
5: Agora, ver a Ministra da Saúde dizer que é uma prioridade e depois não adiantar nenhum prazo é daquelas prioridades, tipo, eu um dia tenho que ir de férias, quando tiver dinheiro.
3: Pouco adianta.
5: Sim.
3: Não é? Pelo menos ficou com a Iniciativa Liberal, ficou com a sensação de que não respondeu ou não deu prazo, porque...
5: Porque não é uma prioridade, também ela imagina que quando quiser começar o investimento, se calhar ou já não está no governo ou o governo já não existe, por isso há coisas mais importantes no momento e não é claramente Famalicão que está
3: Esperemos que venham boas notícias, até porque ainda pode não ter decisões concretas e não quis estar a comprometer-se. Raquel, relativamente a esta questão que estamos a falar, o facto de termos grandes empresas, aqui um tecido muito forte em termos de trabalhadores também aqui em Famalicão, como é que o Chega vê esta questão do comércio tradicional? Até porque temos aí espaços que Famalicão está adormecido em termos de comércio. Posso, por exemplo, alinhar aqui alguns, pelo menos aqui junto à estação, na Rua da Liberdade, junto às finanças, está tudo um bocadinho adormecido.
6: Mal aproveitado.
3: Não é? Como é que o Chega a ver?
6: Antes de responder a isso, eu quero só completar aqui uma nota, que é relativamente ao facto de termos uma população cada vez mais envelhecida e essa população, muitas vezes, mesmo quando milagrosamente conseguem ter uma consulta, simplesmente não têm meio de se deslocar até os hospitais, até os centros de saúde. Ou seja, acho que uma questão que nós defendemos muito é criar transportes diretos às cidades, não é? E acessíveis, no sentido, por exemplo, hoje está tudo tão tecnológico, mas é fruto, pronto, da nossa época, não é? Mas para os idosos isso fica extremamente confuso, por vezes. Mas partindo para a questão, é assim, obviamente que temos que valorizar o comércio local, mas há uma coisa que também foi referida que é muito importante, nós também temos de ter a capacidade de nos adaptarmos. Ou seja, hoje em dia, lá está por vários fatores e por uma facilidade, é muito mais fácil fazer um clique no telemóvel do que deslocarmos-nos.
3: Mas há aquele cliente que ainda gosta de comprar na loja de proximidade,
6: sim,
3: não é?
6: Sim, e lá está, da mesma forma...
3: Gosta de escolher, gosta do toque, gosta de sentir.
6: Sim, e de se deslocar ao sítio. Acho que é necessário, lá está, o município criar iniciativas que levem mais as pessoas junto desses comércios locais, porque isso também acaba por ser aquilo, não é, que conta um bocadinho a história do município, o comércio que já surgiu há bastante anos e não os centros comerciais agora que se multiplicam e que são todos iguais. Mas seria necessário definir algumas estratégias para preservar esse comércio tradicional, ao mesmo tempo que pretendemos o crescimento do município e de novas empresas.
3: Paulo Lopes, já agora, aqui esta zona da estação, a zona da estação, Não deveria ter um outro aspecto na opinião da iniciativa liberal?
2: É muito por aí. Nós ainda há numa das últimas.
3: É um cartão de visita, não é? De Famalicão, é logo a entrada.
5: Sim, e nós numa das últimas assembleias municipais apresentamos uma proposta que tinha a ver com segurança, tinha a ver com iluminação e limpeza do espaço público. E acho que é uma zona, é uma questão que faz falta aqui também, relacionada com também termos menos espaços abandonados. Nós, mesmo aqui à Aveira, temos aqui uma ex-fábrica enorme abandonada que depois pode ser usada para outras coisas, e onde de vez em quando até há incêndios. Mas tanto o lixo que muitas vezes vemos na rua, e nesta zona, eu estaciono aqui e vejo que existe, como noutras zonas da cidade, por exemplo, zonas onde houve investimento. Se vocês forem ao Lidl, ali perto do tribunal, ao lado, tem um monte de silvas. Está lá um caixote de lixo, o lixo é depositado, muitas vezes está no chão, e depois está um caixote de silvas, está um monte de silvas, que já levam metade do passeio. Então, nestes pormenores, é que a Câmara, a Junta de Freguesia, têm que olhar, e o espaço público tem que estar melhor tratado, porque isso também ajuda ao comércio tradicional. Ninguém vai querer estar numa rua que vai estar mal arranjada, que vai ter lixo. Estes pequenos pormenores, ou mal iluminada, como era a outra parte da proposta, estes pormenores são muito importantes e a Câmara pode intervir neles. Ajudas diretas aos comerciantes, não vou tanto por aí. Acho que se tomarem conta do espaço público e iluminarem bem, já estão a dar uma boa ajuda. Os comerciantes têm que assumir o risco, saber adaptar os seus negócios. E quando estive na ACIF, o projeto de digitalizar mais o processo de venda, e sei que é difícil porque muitos comerciantes são mais velhos, não têm tanta facilidade nestes processos, torna a questão mais difícil. Mas temos
3: tem
5: que fazer.
3: Parte, tem outra parte, que há clientes que não querem. Não se adaptam a esse sistema ou não confiam.
5: Sim, mas
6: e rejeitam um bocadinho
5: a inovação. Há mais devoluções. Exato. Por exemplo, um dos grandes problemas desse setor económico é que há mais devoluções. Há muito mais devoluções, as pessoas têm que montar um negócio para conseguir resistir a esse problema, e depois depende dos produtos. Mas é um mundo em mudança e que nós acho que devemos nos concentrar mais para onde a mudança está a ir e não em quem se está a recusar a mudar. Porque em qualquer negócio, quem se recusar a mudar, adaptar-se ao mercado, não vai sobreviver durante muito tempo.
3: Aproveito também para perguntar à CDU, relativamente a este espaço, como este, alguns que estão um pouco degradados, digamos assim, não é? O caso de entrar em Famalicão e sentirmos ali ao lado direito, quem sai da porta da estação. Se olharmos para o lado direito, deveria estar assim um pouco mais cuidado e até sensibilizar quem lá mora para que tenha outra postura e outro, digamos, preservar o sítio, o local onde habitam.
0: Isso obviamente
3: também faz falta sensibilização, se calhar.
0: Há vários aspectos que podemos abordar, a sensibilização, a disposição de caixotes, os próprios efeitos do município, há vários aspectos que podemos analisar e avaliar. Neste caso em concreto, eu acho que o problema da estação não é propriamente só uma questão de quem lá vive, quem não está, tem a ver com o facto de que, tirando os investimentos que a CPRF fizeram, na altura em que se retira aquilo que era o acabamento de chegarmos aqui para a urbanização das Bétulas, portanto, desde essa altura que não houve mais nenhum investimento relativamente estruturante naquela zona, a não ser aquele mal falado projeto de Ecovia que foi construída porque havia fundos comunitários, porque senão nem aquilo teria sido feito. Portanto, o problema da estação tem a ver com o problema da mobilidade, como é que vemos a mobilidade, como é que vemos a cidade e que forma o Conselho cresce. No entanto, e percebendo, até porque estamos relativamente próximos, não me parece que seja um dos principais. Eu acho que, por exemplo, se formos comparar alguns desapiadeiros que temos em Famalicão, no caso, por exemplo, Barrimau ou Cabeçudos, portanto, aí a situação de degradação é bem superior àquilo que se verifica aqui na nossa estação de caminhos de ferro. E cada vez mais há pessoas a usar esses desapiadeiros. Portanto, não me parece que tenhamos aqui um grande problema na estação de caminhos de ferro, a não ser as questões da mobilidade, de como é que se circula e de onde é que se estaciona. E, por exemplo, acompanhamos a proposta que o PS faz de um parque de estacionamento naquela zona, que acho que era um projeto que já devia ter sido executado. Quanto é aqui à Rua da Liberdade, porque também foi abordado. Aqui na Rua da Liberdade temos dois problemas distintos. Um que tem a ver com aquilo que é a vivência do próprio local, mas o principal, e que é esse que justifica porque a Rua da Liberdade nos últimos anos caiu no abandono, a Rua da Liberdade era o acesso a Famalicão. quem vinha da zona de Vilarinho,
1: Fradelos,
0: era por aqui, portanto, esta via que passa aqui nas costas deste estudo, no centro do estudo, era a via de acesso de Famalicão. Entretanto, faz-se aquela passagem desnivelada na linha de caminho de ferro e tudo que era o trânsito por aqui passa-se a deslocar por nessa rua. E voltamos àquele outro problema, que aqui também já foi abordado, é isso que é a principal explicação para a queda do comércio nesta via. Não é tanto a vivência nesta rua sempre foi esta, sempre temos este tipo de realidade social aqui nesta zona, o comércio aqui desaparece, porque deixa de ter trânsito, primeiro deixa de ter as finanças.
3: Era isso que eu ia dizer.
0: Que é logo um aspecto central. Mas para além disso, foi de facto deixar de ter trânsito, as pessoas deixaram de fazer esta rua a pé. Muita gente faz esta rua a pé, hoje em dia já ninguém, já é cada vez mais.
3: Fazem em menor número.
0: É menor número, portanto, mas não tem a ver com as vivências, volto a frisar, as características sociais desta zona são exatamente as mesmas há 50 anos, portanto, e há 50 anos, ou há 40, ou há 30, ou há 20, esta rua tinha comércio, tinha lojas, tinha peixaria, padarias, tinha tudo, e portanto isso desapareceu, e desapareceu porque as pessoas deixaram de circular.
3: Mas funcionou.
0: E portanto, mas há esta quebra porque as pessoas deixaram de circular. É isso que também se verifica no comércio local no centro da cidade. Se as pessoas deixam de circular, têm motivos para lá ir no horário em que as lojas estão abertas, as pessoas irem lá durante a noite se calhar não tem grande impacto no comércio local, portanto precisam de ir lá, ter condições para ir lá no horário em que estão a funcionar, e isso parece-nos cada vez mais difícil, porque lá está, quem vem de fora, vem para ali fora, vem ao centro comercial, estaciona e já não vai.
3: E o que é que poderia ser feito?
0: Há várias coisas que podem ter sido feitas, várias campanhas, várias medidas têm sido previsíveis, propostas, quer para a CIF, quer para os próprios comerciantes, a questão do estacionamento ser revisto, haver um outro tipo de cartões, haver um outro tipo de acessibilidade e que poderia ser pensado. Mas depois tem o problema da animação que se faz nos espaços ou do que é que se propõe para os próprios espaços e o envolvimento com esses próprios espaços.
3: Havia de prever mais dinâmica?
0: Eu acho que devia de prever mais dinâmica quando os espaços estão abertos, por exemplo.
3: Não levá-la só para a praça?
0: Para a praça, portanto, para aquela visão que interessa são os eventos de milhares e milhares de pessoas e não eventos com pequenos de pequena dimensão.
3: Centralizar.
0: A parte mais preocupante é, de facto, depois nas freguesias, e já falámos aqui de Casa Ribadava, mas Ribeirão, que também tem um polo comercial muito interessante, e Joane, aquilo que se vai verificando é o definhado destas zonas. Por exemplo, já foi há uns anos, mas foi quando eu apercebi da realidade difícil que Ribadava estava a atravessar. Ribadava, neste momento, ao domingo à tarde, praticamente não tem cafés abertos. Não há comércio mesmo, não há. Porque as pessoas não estão lá sediadas, não procuram aquela zona. Isso é algo que nos importa e é algo que precisamos de facto de melhorar. E isso pode-se fazer com um conjunto de medidas que o município pode e deve ter um papel. Mas depois o Paulo aqui já colocou, depois as opções das pessoas. Mas as opções das pessoas, há quem prefira Leroy Merlin. É verdade, há muita gente que prefere ir. Mas se eu quiser aquele parafuso, eu vou à loja de ferragens. Porque eu vou lá com o parafuso e digo,
3: específico.
0: Olha, eu quero este parafuso. Portanto, faz sentido, é possível, mesmo na sociedade moderna, com internet e tudo mais, haver o bairro tipo de estabelecimento. Há quem goste de comprar um sapato e ter um atendimento mais dedicado, e certo, porque às vezes o pé não é 40, é 40,5. Também acontece. E esse tipo de serviço de proximidade, de tratar o cliente de facto como algo especial, existe no comércio local. E é por isso que ele deve existir e deve ser fomentado. O pior que pode nos acontecer, e até porque nos vai acontecer, é um dia destes todas as lojas de ferragens fechar, e quando eu precisar daquele parafuso tenho que comprar 1000 e se calhar tenho que mandar a vida à internet.
3: Exatamente.
0: Portanto, eu gosto muito daquela coisa de poder ir, olha, eu quero um
3: poder
0: igual
3: ir
0: a este,
3: à loja e...
0: um igual a este, e o senhor vai-me dar um igual àquele, e este tipo de realidade é possível manter nas diversas,
3: não podemos, não podemos seccionar, digamos, as vendas. Agora, tem que haver para
0: agora,
3: todos.
0: Não podemos seccionar as vendas. E o que é difícil, de facto, é que, na realidade, bota a frisar isto. As pessoas vêm de carro para o centro da cidade. No centro da cidade não têm possibilidade de estacionar, a não ser que paguem, e mesmo aí vamos ver. Mas, ao mesmo tempo, tem parques de estacionamento gratuitos e espaços comerciais que, supostamente, vendem tudo a preços competitivos. Portanto, assim fica difícil virem ao centro. Portanto, há aqui também uma questão política do município que tem licenciado, do nosso ponto de vista, tem licenciado em excesso grandes unidades comerciais a cercar o centro de concelho. Não sei se há necessidade para tantas.
3: Muito bem. Vou só aqui fazer referência, aliás, porque nós também temos desafiado os nossos telespectadores a darem o seu contributo. Aqui o Ricardo Moreira Martins diz, ele, ajudar o comércio tradicional não é atacar o grande comércio, é criar justiça e equilíbrio. Um pequeno comerciante não pode ser tratado da mesma forma que uma grande superfície, porque não tem a mesma capacidade financeira, nem o mesmo impacto no território, no trânsito, nos resíduos e nas infraestruturas. As taxas e licenças municipais devem ser proporcionais. Quem ocupa menos, impacta menos e serve a proximidade, deve pagar menos. Quem ocupa grandes áreas e gera maior impacto, deve contribuir mais. Defender o comércio local é defender ruas com vida, emprego de proximidade e a identidade do nosso concelho. Jorge Costa, concorda?
1: Caríssimo, o Moreira disse coisas que eu ia dizer. Não sei quem é esse Moreira, mas...
3: Também
1: disse,
3: não conheço.
1: Também não conheço, mas disse coisas que eu ia dizer. E explico porquê. Há bocado, o colega do painel da IAL disse que o município deve assumir como motor estruturante de investimento para depois complementar o investimento privado. Deve impor diretivas, deve impor regras para haver um crescimento ordenado por ideias, por forma de estar e de ser. Esta velha coligação, há anos que não penso nisso, e eu vou tentar explicar porquê. Devia, enquanto entidade pública estruturante, antecipar as questões e os problemas. Aqui foi dito já que Famalicão e aqui a zona da rua 25 de Abril não se recomenda em alguns aspectos.
3: Não, a Rua da Liberdade.
1: A Rua da Liberdade.
3: E Rua António Santos Oliveira, logo isso. A seguir, em frente.
1: Pronto, esta rua aqui.
3: Estas duas
1: muito
3: ruas,
1: bem.
3: Sim.
1: Estão a antecipar uma notícia que saiu mesmo há um bocadinho, notícias do Famalicão, diz que é uma cidade ao abandono.
7: Não é uma notícia, é um artigo de opinião.
1: É um artigo de opinião.
5: Não faça essa...
1: É uma cidade ao abandono.
5: Essa ligação, se não temos um problema.
1: Eu não consegui ler, porque estava neste programa, mas já vi o título, uma cidade ao abandono.
5: Também ainda não vi.
1: E o que é que significa esta cidade ao abandono? Significa, em primeira linha, que o PS tem de ganhar as eleições em 2029. Porquê? Porquê? Porque a lógica de abordagem desta cidade, o pensamento sobre o que é esta cidade, a última coisa que eu vi de útil ser feita foi a definição, há muitos anos atrás, do arco urbano, a dizer, é a cidade até esta periferia. Fizeram-se umas linhas de fronteira a dizer, este é o arco urbano. Daqui para a frente será a zona rural, tudo que está integrado dentro deste arco é urbano. Famalicão, historicamente, tinha, desde o tempo de Dom Sancho, porque Famalicão começou por ser um mercado, uma feira, um sítio onde se juntavam todos para trocas e negócios, e, portanto, tem uma lógica radial central. Tudo confluía ao centro de Famalicão e à antiga Praça da Feira, onde hoje está o Milénio e o Hotel Garantia, toda aquela área era o centro antigo de Famalicão, mesmo a rua que agora foi transformada. E todos estes anos depois, desde o Dom Sancho, continua com uma lógica igual, porque esta velha maioria não consegue pensar numa lógica diferente, não tem ideias, não vale a pena, que não sai daquelas cabeças, não vai sair mais nada de novo. Que tipo de lógica? Uma cidade moderna que pense num trânsito e numa vida, não na lógica radial central, tudo a confluir para o centro, até porque o centro agora está tapado, nós vamos ao centro e andamos ali às voltas, chegamos ao Hotel Garantia, temos de virar à direita, vamos dar à Igreja Matriz, depois... Aquilo é um nó cego. A lógica central, que é a lógica subjacente à nossa cidade, tem de ser pensada numa lógica de quarteirões e circulação expedita dentro da cidade, com sítios disponíveis para estacionamento. Eu vou dar aqui um exemplo. Toda a gente sabe a confluência que algumas horas de trânsito tem ali à beira da Caixa Geral de Depósitos e da Casa das Chaves, passa a publicidade. Mas aquela rua podia ser só para descer e para subir podia-se vir por esta. Mas alguém da Câmara alguma vez pensou numa coisa destas? Ou está disponível para pensar e para analisar? É que se fizesse isso, dizer aqui, nesta rua só se sobe, na outra só se desce, dissiparíamos ali toda aquela confluência que há em determinadas horas com aquele cruzamento que vem de calendário, da igreja de calendário, e depois com a rua que vem aqui ter a esta, dissiparíamos uma série de realidades. Era preciso repensar uma postura de trânsito digna para esta cidade. Mas vê, Paulo, os famalicenses, vê alguém preocupado com isto, alguém a pensar nisto e a dizer vamos projetar a cidade para o século XXI. Absolutamente nada.
4: Esta gente é profundamente incapaz, faz, está numa gestão. Eu, quando falo na Assembleia Municipal, a dizer assim, esta velha maioria está gasta, vive uma gestão corrente, a espuma dos dias, não inova, não antecipa. As pessoas às vezes dizem assim, pá, está sempre mal disposto, está sempre a dizer mal. Não é nada disso. É a minha frustração cidadã também a dizer assim. E quando é que alguém começa a pensar em tudo isto de forma diferente? O PS pensa e tem ideias claras sobre a cidade que quer para o século XXI. E garanto-vos uma coisa, a todos os ouvintes, não tem nada a ver com a cidade de Mário Passos. Nós nunca teríamos feito aquele empedrado e o dinheiro que se gastou ali daria para uma nova postura de trânsito, novos passeios, nova iluminação, novas áreas de estacionamento, repensar algumas do tráfego. Porque é que me diz o Moreira, esse ouvinte, diz assim, é preciso vida. Se não há vida, nada acontece. E é preciso vida. E é possível darmos a mesma vida que tem a cidade da Meia, que tem a cidade do Porto, que tem a cidade de Matosinhos, que já se repensaram, já abandonaram definitivamente esta lógica radial central e já repensaram como uma comunidade. Apá, o PS vota ao discreto total Mário Passos e todos os seus vereadores. Me perdoem esta afirmação, mas eu tenho que a fazer.
3: Paulo, a Iniciativa Liberal, como é que vê também, já que estamos a falar no comércio tradicional, de facto há aqui espaços que precisam de reabilitação, de vida, como disse este telespectador, mas há aqui uma questão que é importante. As grandes superfícies, quando vêm, há aqui determinados impostos que não ficam cá.
7: Pois não. Não ficam cá com
3: o IRC, por exemplo, pode não ficar cá, depende da sede onde...
7: Sim, mas já à partida fica em Portugal e vem
3: fica
7: cá.
3: Fica em Portugal, mas
7: vem cá de volta.
3: E então não é.
7: E então
3: não era.
7: Esse já é a dupla tributação.
3: Mas nós temos comércio local que deixa cá os seus impostos. Estamos a dar oportunidade fora? Devemos fazer isso?
7: Eu, essa visão de defesa absoluta do comércio tradicional à frente das grandes superfícies, não concordo. E porquê? Porque as grandes superfícies são, como se diz, grandes. E o que nós temos de falta em Portugal são empresas que sejam maiores, que pagam melhores salários. Vão ver qual é o salário de uma pessoa que trabalha no Mercadona, por exemplo, ou no comércio tradicional, e que consigam dinamizar mais, dar melhores propostas de vida aos seus funcionários. E nesta questão dos passos terem mais vida, e só aqui duas ideias para rematarmos o programa e irmos ver o Brasil, nós precisamos de mais gente a viver no centro da cidade para que exista mais vida e exista mais procura do comércio tradicional. E uma das formas que eu pensei que ia trazer mais algumas pessoas, não muitas, mas algumas, era a residência universitária, que tinha acho que 90 lugares. Chegamos ao fim do primeiro ano e viviam lá 15 pessoas. Nós temos que trabalhar estas dinâmicas, trabalhar o regulamento para termos ali as 90 pessoas. Porque se tivermos mais pessoas a viver naquela zona, a frequentar o centro à noite, durante o dia, a fazer ali as suas compras, isso acrescenta vida. E a requalificação do Hotel Garantia, por exemplo, também foi interessante. Nós temos que olhar para os espaços que podem ser reabilitados e ter mais gente a viver aqui. E outra proposta que ainda apresentamos na última Assembleia Municipal.
3: E tem espaços para lojas também.
7: Tem lojas e depois tem o comércio em cima. E outra parte é não depender só do carro. E o Miguel Fidalgo, na última Assembleia Municipal, uma das perguntas que fez e que não obteve resposta, é se está a ser pensada uma série de vias que possam ajudar a mobilidade leve, bicicletas, trotinetas, que estejam aqui no centro e permitam que as pessoas se movimentem muito mais facilmente sem estar dependentes no carro. Claro que no inverno é mais difícil, mas nesta altura do ano nós podíamos andar de bicicleta ou trotinete se tivéssemos essas vias para andar em segurança e dar um bocadinho mais vida, e podíamos comprar mais no comércio tradicional assim. É esta,
5: a velha e gasta maioria que o Jorge Costa fala, que não precisa do PS para nada, precisa de uma nova energia a influenciá-la, é que traga estas ideias e não as ideias gastas do socialismo.
1: Isso é uma coisa da IEL. Quem fala da velha e gasta maioria sou eu há anos.
5: Sim,
1: antes que vocês publiquem no TikTok a dizer que a ideia é vossa.
5: Não, mas
1: a
5: velha e gasta maioria não precisa do velho e gasto PS, precisa de uma nova energia a encaminhá-la.
1: Caríssimo, estamos só a trocar galhardetes, que é próprio do debate, não é? Muito obrigado.
3: Muito bem. Raquel, e o Chega, o que é que pensa relativamente a esta situação do comércio local? Inovar espaços, porque também deixam cá os impostos, ou defende que as novas, como a Iniciativa Liberal, que as grandes superfícies tomem conta e, independentemente dos impostos, ficam cá ou não?
6: É assim, a inovação é um ponto de partida enorme, não é? Porque se nós não nos soubermos adaptarmos e se não soubermos inovar, não saímos do mesmo sítio, não é? Eu acho que tem que haver aqui um equilíbrio, porque temos que pensar nos famalicenses primeiro e quem contribui todos os dias, não é? Mas lá está, mas para também crescermos um bocadinho precisamos dessas grandes empresas. Há muitas coisas que podem ser feitas e, por exemplo, esta questão agora dos transportes, facilitar os transportes, temos que pensar num outro plano, no sentido em que, por exemplo, se as pessoas não se deslocarem aqui com os seus carros, estamos a pensar em outras questões, por exemplo, a questão da poluição, das pessoas ouvirem de bicicleta, ajudariam logo nessa questão, ou seja, há muitos pequenos pontos que podem ser trabalhados, de forma a não descurar a importância do comércio local, mas também não ficarmos estagnados.
3: Quando falamos em mobilidade, em Famalicão não existe linhas ou vias de viaturas prioritárias. Isso também é uma falha, na vossa opinião?
6: Sim.
3: Estar a apostar em transportes e não ter, por exemplo, uma linha bus que dá para a passagem das ambulâncias, qual é a opinião é que têm sobre isso?
6: Sim, deveríamos começar por isso, não é? Pela base, primeiro estabelecer essas prioridades e depois pensar em algo maior e mais inclusivo.
3: Muito bem. Mais alguma coisa que têm a dizer a CDU e o Partido Socialista?
1: Não. A não ser que 2 a 8 vem uma cara mais simpática do PS.
3: Muito bem.
1: E portanto,
3: vamos aguardá-la.
1: Eu faço assim aos nossos ouvintes, que é apenas um até já.
3: Muito bem.
2: Vai voltar.
1: Claro.
2: Não é um adeus definitivo.
1: Não, claro que não, mas vou tentar que também as pessoas de Famalicão percebam e conheçam que há muita gente no PS e de grande qualidade.
2: Sim.
1: Vai ser essa a minha expectativa. E esse esforço.
3: Muito bem. Agradeço a todos a participação, à CDU, na pessoa do Silvio Sousa, ao Partido Socialista, na pessoa do Jorge Costa, Paulo Lopes, da Iniciativa Liberal, e Raquel Soares, que esteve hoje aqui a representar o Chega. Ficamos por aqui, então. Estivemos a debater ao longo destas 2 horas, precisamente, a nova piscina olímpica de 3,6 milhões de euros na primeira fase. A segunda fase irá ficar pelos 5 milhões, pelo menos é o orçamento. Como o PS referiu aqui, de piscina olímpica, segundo o regulamento, não será, e falamos também da economia local e grandes investimentos dos vários pontos da cidade, em que alguns necessitam também de reabilitação, e falamos das grandes empresas que também contribuem, dão o seu contributo ao concelho, nomeadamente a Famalicão. Ficamos por aqui, para a semana voltamos com mais temas e espero poder encontrá-lo também desse lado, com o seu contributo, como fez este nosso telespectador que esteve a acompanhar e deixou aqui o seu contributo. É sempre importante que os famalicenses também participem e deixem as suas questões e as suas opiniões, porque o programa é para todos. Agradeço então ao painel e até para as semanas.

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